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1: Hora certa, Federal FM.
2: 21 horas e 1 minuto.
1: Federal FM e a temperatura. Nos estúdios da 107,9, centro de Pelotas.
3: 10 graus.
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4: Estão abertas as inscrições para o minicurso Negociação Estratégica, edição 2026, atividade que integra o projeto de extensão Ciclo de Cursos de Gestão de Negócios do Centro de Ciências Sócio-Organizacionais da UFEPEL. O minicurso será ministrado pela professora Isabel Soares, que abordará os processos e as dinâmicas que facilitam a colaboração entre as pessoas que buscam estruturar, negociar e fechar acordos bem-sucedidos. As aulas ocorrerão às terças e quintas-feiras, totalizando 5 encontros, no final de setembro, nos dias 24 e 29, e no início de outubro, nos dias 1º, 6 e 8, das 17 às 19 horas, no quarto andar do Campus Anglo, na sala do POS número 1. A carga horária total do curso é de 10 horas. A participante receberá um certificado de 10 horas, desde que cumpra a frequência mínima de 75% da carga horária, assinando a ata, sua presença em cada aula.
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Salve, ouvintes da 107.9 Rádio Federal FM Pelotas. Tá começando mais um Dinossauros do Rock. Esse programa é uma produção da Universidade Federal de Pelotas, dos cursos de cinema e audiovisual, em conjunto com o curso de jornalismo. O programa onde a gente volta no tempo com bandas de sucesso que marcaram a história do rock. Com orientação dos professores Michael Kerr e Fábio Cruz. Eu sou o Jonathan, o seu apresentador. E hoje, a gente vai falar de um dos grupos mais influentes do rock britânico dos anos de 1980. Hoje é dia de The Smiths, então aumenta o volume, porque a gente vai mergulhar nessa história. Tudo começa em Manchester, na Inglaterra, em 1982. Johnny Marr tinha apenas 18 anos quando foi até a casa de Morrissey, de 23 anos, nos subúrbios de Manchester, carregando sua guitarra. Tocou algumas melodias e Morrissey começou a improvisar letras na hora. A química foi imediata. Johnny recordou anos depois que havia algo na voz de Morrissey que transformava qualquer melodia em algo cinematográfico. O quarteto foi formado. Morrissey, Johnny Marr, o baixista Andy Roach e o baterista Mike Joyce. Construíram uma identidade única, combinando guitarras, melodias e letras poéticas e melancólicas. E vamos começar com três faixas marcantes desse início da banda em 1984. Rear Around Fountain, Still Will e a inesquecível William It Was Really Nothing.

Acabamos de ouvir Real Around Fountain, Still You e William, It Was Really Nothing. Que sequência, meus amigos. As guitarras de Johnny Marr têm um timbre inconfundível. Em 1985, a banda lançou o emblemático álbum Meat Is Murder. Curiosamente, nenhum single dos The Smiths chegou à primeira posição nas paradas britânicas durante a carreira da banda. Uma das bandas mais influentes dos anos 80 que nunca teve um número 1 nos singles enquanto estava ativa. Eles tinham força para vender os discos cheios, os seus álbuns, e os colocavam nos topos das paradas e das vendas, mas nunca emplacaram um compacto com uma música única em seu primeiro lugar no ranking britânico, enquanto estavam ativos. E agora vamos ouvir duas faixas marcantes desse álbum, The Headmaster Ritual e I Want the One I Can't Have.

Acabamos de ouvir The Headmaster Ritual e I Want the One I Can't Have. Em 1986, o The Smiths lançou o aclamado The Queen Is Dead, atingindo o topo do seu ápice criativo. É desse disco que vem There Is a Light That Never Goes Out, considerada por muitos fãs como a melhor música do The Smiths e uma das mais belas canções de amor da história do rock. Mas você sabia que ela nunca foi lançada como um single? Em 1986, Johnny Marr explicou que era intencional. Ele gostava de deixar uma faixa em cada álbum que todo mundo quisesse que fosse um single, mas não era. A música só foi lançada como single em 1992, 5 anos após a separação da banda. E na coletânea The World Won't Listen, eles gravaram Golden Lights, cover de uma canção de 1965 da cantora Twinkle. Essa foi a música que Johnny Marr mais detestou na carreira. O baixista Andy Roque comparou o resultado da Octopus Garden, que deu errado, e Morrissey chamou a gravação de um ato de perversidade lúdica. E agora vamos seguir com algumas faixas dessa era. Cemetery Gates, Big Mouth Strikes Again, There Is a Light Never Goes Out, Ask e a curiosa Golden Lights.

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1: Federal FM trazendo pra você a história das maiores bandas de rock, hoje com The Smiths. Em 1987, a banda gravava o álbum Strange Ways, Here We Come, mas o fim estava próximo. A separação do The Smiths teve um estopim inusitado. Johnny Marr não aguentou quando Morrissey quis gravar um cover de Work Is A Four-Letter Word, da cantora pop Cilla Black. Marr odiou a ideia e deixou a banda. O álbum Strange Ways já estava gravado, mas ainda não tinha sido lançado quando a separação foi anunciada. Até hoje, a banda nunca mais se reuniu, mesmo tendo recebido ofertas milionárias, deixando 4 álbuns de estúdio e uma influência enorme sobre várias gerações. E para fechar esse programa, vamos com 2 faixas desse último álbum de estúdio de 1987, Girlfriend in a Coma e Stop Me If You Think You Have Heard This One Before.

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1: E assim, a gente chega ao fim de mais um Dinossauros do Rock. Hoje, passando pela história de uma das bandas mais marcantes e influentes de todos os tempos da região britânica. Na próxima semana, a gente volta com mais um nome que marcou a época. Eu sou o Jonathan e te espero no próximo programa. Até lá!
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3: 21 horas e 56 minutos.

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1: Hora Certa, Federal FM. Federal FM e a temperatura. Nos estúdios da 107,9, Centro de Pelotas.
2: 8 graus.
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3: A 12ª Semana Integrada de Inovação, Ensino, Pesquisa e Extensão, a CIEP, o maior evento acadêmico e científico da UFPEL, está com um novo prazo para submissão de trabalhos, até o dia 18 deste mês. O envio é realizado por formulário disponível na página da 12ª CIEP. A Semana Integrada, com o tema Educação e Trabalho no Mundo Digital, Aprender a Aprender, será realizada de 9 a 13 de novembro, no Campus Anglo. A CIEP reúne 6 eventos realizados de forma simultânea, os congressos de inovação tecnológica, ensino de graduação, extensão e cultura e iniciação científica, o encontro de pós-graduação e a CIEP Jovem, destinada a estudantes do ensino médio.
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6: Vinte e duas horas e 2 minutos.

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1: Agora na Federal FM, descobrindo a UFPEL em um minuto. Bora!
2: A UFPEL conta com uma editora e uma livraria próprias que atuam na difusão da produção científica e cultural da instituição. Localizada no centro de Pelotas, a livraria comercializa obras publicadas por docentes e pesquisadores, abrangendo diversas áreas do conhecimento com preços acessíveis. Além dos livros físicos, a editora UFPEL disponibiliza diversos títulos para download gratuito em formato digital, democratizando o acesso à leitura e aos estudos acadêmicos. Este trabalho é coordenado pelo NELU, o Núcleo de Editora, Livraria e Gráfica da Universidade, responsável por avaliar e publicar produções tanto da comunidade acadêmica quanto de autores externos. Além de livros, a livraria oferece a linha UFPEL, com produtos oficiais da marca da instituição. O espaço também funciona como um centro cultural, recebendo eventos, workshops e exposições abertas ao público. Conheça o catálogo completo, as publicações digitais e os produtos disponíveis acessando o site da editora no portal oficial da universidade ou visitando a sede no endereço Rua Benjamin Constante, 1071.
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3: Vinte e duas horas e 17 minutos.

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1: 22 horas e 41 minutos.

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3: Começa agora mais uma edição do programa Dica do Farmacêutico. O tema de hoje são os medicamentos genéricos. Os genéricos são medicamentos que têm as mesmas características e produzem os mesmos efeitos no organismo que um medicamento de referência. A diferença é que os genéricos não têm nome comercial e são comercializados pelo nome do princípio ativo de sua composição. Os medicamentos genéricos passam por rigorosos testes de qualidade para a obtenção da autorização de registro e comercialização. Por isso, os genéricos apresentam a mesma qualidade dos medicamentos de referência e produzem os mesmos efeitos no organismo. Os genéricos são mais baratos porque são cópias de fórmulas de medicamentos já conhecidos, portanto, não requerem investimentos em pesquisa para o seu desenvolvimento. Entretanto, assim como no caso dos medicamentos de referência, é imprescindível a prescrição médica para a aquisição de medicamentos genéricos. Os médicos dos hospitais públicos e postos de saúde são obrigados por lei a receitar um medicamento genérico. Já os profissionais do setor privado não estão obrigados a receitar genéricos. Assim, cabe ao paciente estar bem informado e solicitar ao seu médico que receite um medicamento genérico. Termina aqui mais uma edição do programa Dica do Farmacêutico, uma produção do curso de farmácia da Universidade Federal de Pelotas e da Rádio Federal FM. E lembre-se, se estiverem dúvidas sobre o uso de medicamentos, consulte o farmacêutico. Até a próxima!
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Agora, Drops, agenda de arte e cultura, aqui na Federal FM. No dia 11 de setembro, o Luciola Casa de Cultura e Café recebe uma noite especial de choro e samba com o grupo Andanças. Um encontro que celebra a música brasileira e também a história de quem a constrói. Rui Madruga, Everton Maciel, Carlos Machado e Paulo Martins sobem ao palco para um resgate afetivo da trajetória de cada um deles, costurando memórias, experiências e muita música boa. Será uma noite de encontro, escuta e celebração. Dia 11 de setembro, sexta-feira, a partir das 19h30, no Luciola Casa de Cultura e Café. Reserva pelo WhatsApp 53 984 65 0667. 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
7: Vinte e três horas e 40 minutos.

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1: 23 horas e 51 minutos.

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1: Hora certa, Federal FM.
2: Meia-noite e 4 minutos.
1: Federal FM e a temperatura. Nos estúdios da 107,9, Centro de Pelotas.
3: 7 graus.
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4: Um percurso em que os participantes poderão observar, identificar e registrar as aves em seu habitat natural. Assim, é a essência da passarinhada, primeira ação do gênero promovida pelo Museu de Ciências Naturais Carlos Ritter, da Universidade Federal de Pelotas. A atividade será realizada no dia 26 deste mês, das 14 às 17 horas. Além de unir conhecimento científico, educação ambiental e aproximação com a biodiversidade local, a prática promove o bem-estar, trazendo benefícios para a saúde física e mental. O ponto de encontro para o percurso será o próprio museu, que fica na Praça Coronel Pedro Osório, número 1. É necessário trazer caderno, lápis e câmera fotográfica. Pode ser a câmera do celular também. A atividade é recomendada para maiores de 15 anos.
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2: Meia-noite e 6 minutos.

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1: Meia-noite e 17 minutos.

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1: Meia-noite e 41 minutos.

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1: Meia-noite e 51 minutos.

0: 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Hora certa, Federal FM.
1: 1:01.
0: Federal FM e a temperatura. Nos estúdios da 107,9 Centro de Pelotas.
2: 7 graus.
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3: O Clube de Leitura Ler Mulheres terá o próximo encontro no dia 24 deste mês. E a atividade ocorrerá das 18 às 19h30 minutos na Outro Porto, Rua Benjamin Constant, 701A. A participação é gratuita e aberta à comunidade. Em setembro, com o livro Degola, de Monique Malcher, o clube irá ao norte do Brasil acompanhar uma história de trama e memória. O lar, espaço normalmente relacionado à acolhida, é um lugar de opressão. O título sugere um corte, a ruptura com os abusos. Monique é artista visual, jornalista e antropóloga. Sua obra destaca a violência feminina com foco na memória, na resistência e na sobrevivência.
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1: 1:02.

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1: Na Universidade Federal de Pelotas, os estudantes têm a possibilidade de cursar disciplinas em outros cursos de graduação, ampliando sua formação acadêmica de forma interdisciplinar. Essa prática permite que o aluno tenha contato com diferentes áreas do conhecimento, complementando sua trajetória e adquirindo novas perspectivas para sua formação profissional. A solicitação acontece durante o período de matrícula, por meio do sistema Cobalto, onde é possível consultar quais disciplinas estão disponíveis e se há vagas abertas para alunos de outros cursos. Em alguns casos, é necessário cumprir pré-requisitos ou obter autorização do colegiado responsável pela disciplina. Essa flexibilidade é uma oportunidade importante para quem deseja diversificar os estudos e construir uma formação mais ampla e conectada com diferentes áreas.
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3: 1 hora e 17 minutos.

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1: 1 hora e 44 minutos.

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3: Começa agora mais uma edição do programa Dica do Farmacêutico. O tema de hoje é a influenza H1N1. A influenza, popularmente conhecida como gripe, é uma doença causada por vírus, que ocorre principalmente nos meses mais frios do ano. Os sintomas mais comuns da influenza são febre, coriza, tosse, dor de garganta e mal-estar. A gripe tem início súbito e, na maior parte dos casos, tem cura espontânea, num período entre 7 a 10 dias, sem deixar sequelas. Mas em algumas situações, podem ocorrer complicações como a pneumonia ou a insuficiência respiratória. Essas condições são mais comuns em grupos vulneráveis, como idosos, crianças menores de 2 anos, gestantes e portadores de algumas doenças crônicas debilitantes. É recomendado que estes grupos procurem assistência médica imediata em caso de contraírem gripe. Para os demais grupos populacionais, caso ocorram falta de ar, diarreia, náuseas e vômitos ou febre elevada e persistente, associadas aos sintomas de gripe, também é aconselhável que procurem atenção médica imediatamente. As medidas preventivas mais eficazes contra a influenza são higienizar bem as mãos com água e sabão ou com álcool gel, evitar proteger a tosse e o espirro com as mãos, ao invés disso, use lenços de papel descartáveis e, por fim, manter hábitos saudáveis, com uma alimentação balanceada, a ingestão de líquidos e atividades físicas. Pessoas com gripe devem evitar contato direto com outras pessoas em aglomerações e ambientes coletivos. Termina aqui mais uma edição do programa Dica do Farmacêutico, uma produção do curso de farmácia da Universidade Federal de Pelotas e da Rádio Federal FM. E lembre-se, se estiverem dúvidas sobre o uso de medicamentos, consulte o farmacêutico. Até a próxima!

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2: Uma hora e 54 minutos.

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1: Hora certa, Federal FM.
2: 2:01.
1: Federal FM e a temperatura. Nos estúdios da 107,9 Centro de Pelotas,
3: 7 graus.
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4: A Fundação Delfim Mendes Silveira, entidade de apoio ao FPEL, está com processo seletivo aberto para seleção de bolsistas voltados ao projeto Acordo de Parceria para Pesquisa, Desenvolvimento e Inovação, Inova Agro FPEL. O selecionado participará na iniciativa Desenvolvimento de Fornalha Modular Equipada com Sistema de Monitoramento Inteligente de Gases para Secagem de Grãos e Sementes. A vaga é voltada para estudantes dos cursos de Engenharia de Controle e Automação, Engenharia Agrícola e Engenharia da Computação. Será selecionado um bolsista, que cumprirá carga horária de 20 horas semanais, recebendo uma remuneração de R$ 700. Também será formada uma suplência composta por 3 pessoas. As inscrições ocorrem até o dia 18 deste mês e a seleção se dará por avaliação do currículo e entrevista.
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2: Duas horas e 3 minutos.

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1: 2 horas e 13 minutos.

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1: Duas horas e 23 minutos.

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1: 2 horas e 34 minutos.

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3: 2 horas e 48 minutos.

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1: Hora Certa Federal FM. Federal FM e a temperatura. Nos estúdios da 107,9, Centro de Pelotas.
2: 6 graus.
1: 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Estudantes do curso de dança licenciatura da Universidade Federal de Pelotas participaram de uma oficina sobre primeiros socorros. A atividade, que integra o rol de ações formativas promovidas pelo curso, busca preparar os acadêmicos para uma atuação mais consciente nos diferentes meios e contextos da educação básica. A oficina teve duração de 4 horas e foi ministrada pelo enfermeiro Guilherme Panchon Cavada, que atua na Coordenação de Saúde e Qualidade de Vida da Universidade. A atividade foi uma iniciativa conjunta das disciplinas Panorama Profissional e Mundo do Trabalho em Dança, sob responsabilidade do professor Tiago Silva de Amorim Jesus, e Pedagogia da Dança 2, ministrada pela professora Rosiane Franken Correa.
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4: Três horas e um minuto.

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1: Três horas e 18 minutos.

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1: 3 horas e 29 minutos.

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1: 3 horas e 39 minutos.

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1: Hora Certa, Federal FM.
2: 4:02.
1: Federal FM e a temperatura. Nos estúdios da 107,9, centro de Pelotas.
3: 6 graus.
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4: O Centro de Ciências Socioorganizacionais da Universidade Federal de Pelotas prorrogou o período de inscrições para o concurso que selecionará a nova identidade visual do curso de bacharelado em turismo. O novo prazo estará aberto até o dia 21 deste mês. E a proposta, enviada junto com a documentação exigida em edital, deverá ser enviada para o endereço marcadoturismo@gmail.com. A marca vencedora será adotada oficialmente pelo curso em materiais impressos, documentos, sites, redes sociais e outros materiais de comunicação. Podem participar estudantes com matrícula regular, egressas e egressas de cursos de graduação, mestrado e doutorado, servidoras e servidores da UFPEL. A inscrição é gratuita e individual e é permitido o envio de até 3 propostas por participante.
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2: Quatro horas e 4 minutos.

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1: 4 horas e 18 minutos.

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1: 4 horas e 31 minutos.

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2: 4 horas e 47 minutos.

0: 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Hora certa, Federal FM.
1: 5:01.
0: Federal FM e a temperatura. Nos estúdios da 107,9 Centro de Pelotas.
2: 6 graus.
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3: Está disponível para download o Guia de Sustentabilidade para Serviços de Alimentação, publicação que apresenta orientações práticas para a incorporação da sustentabilidade à gestão desses afazeres. O manual foi desenvolvido em parceria pela professora Shirley de Oliveira Rampaelli, da Faculdade de Nutrição da Universidade Federal de Pelotas, e pelas professoras Joyce Trindade Silveira Ranquelá e Fernanda Alice de Moura, do curso de Nutrição da Universidade Federal do Pampa, Unipampa, campus Itaqui, elaborado com base em eficiências científicas e documentos técnicos, o guia reúne estratégias relacionadas ao planejamento de cardápios, uso de alimentos locais e sazonais, aproveitamento integral, uso racional de água e energia, redução de desperdícios, gestão de resíduos, integração com a comunidade e a educação para a sustentabilidade.
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1: Cinco horas e 15 minutos.

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1: 5 horas e 26 minutos.

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1: 5 horas e 39 minutos.

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3: Começa agora mais uma edição do programa Dica do Farmacêutico. O tema de hoje é câncer do colo do útero. O câncer do colo do útero demora muitos anos para se desenvolver. As alterações nas células que podem dar origem ao câncer são facilmente descobertas no exame preventivo, conhecido como Papa Nicolau. Toda mulher que tem ou já teve vida sexual deve realizar o exame preventivo periodicamente. O exame é indolor, simples e rápido, e pode ser feito em postos de saúde ou unidades de saúde da rede pública que tenham profissionais capacitados. A principal alteração que pode levar a este tipo de câncer é a infecção pelo HPV. Pode-se preveni-lo usando preservativos durante a relação sexual, evitando o contágio, evitando tabagismo e o uso prolongado de pílulas anticoncepcionais. O tratamento mais comum para este tipo de câncer é a cirurgia e a radioterapia. Mas, claro, isto varia de acordo com cada caso. Termina aqui mais uma edição do programa Dica do Farmacêutico, uma produção do curso de farmácia da Universidade Federal de Pelotas e da Rádio Federal FM. E lembre-se, se estiverem dúvidas sobre o uso de medicamentos, consulte o farmacêutico. Até a próxima!
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6: 5 horas e 50 minutos.

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1: Hora certa, Federal FM. Federal FM e a temperatura. Nos estúdios da 107,9, centro de Pelotas.
2: 6 graus.
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3: O grupo do Programa de Educação Tutorial, o PET, do curso de Arquitetura e Urbanismo da UFPEL, promove, de 28 deste mês a 1º do outro, o segundo ciclo de empreendedorismo. O evento ocorre no auditório do Centro de Artes da Universidade, na Álvaro Chaves 65, sempre às 18 horas. As inscrições já estão abertas. Com o tema Empreender para Transformar, Passo a Passo, Gestão e Oportunidade no Mercado da Construção Civil, o ciclo de empreendedorismo tem sua segunda edição repaginada. Serão 4 noites divididas entre palestras, rodas de conversa e dinâmicas para conectar os estudantes às instituições e às empresas do ramo da construção civil.
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1: Hora certa, Federal FM.
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1: Seis horas e 2 minutos. 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
1: Hora Certa, Federal FM.
2: 6:10.
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1: A Universidade Federal de Pelotas mantém um circuito estratégico de museus no centro histórico da cidade, integrando ensino, pesquisa e extensão. No entorno da Praça Coronel Pedro Osório, destacam-se três unidades que compõem a rede de museus da instituição: o Museu de Arte Leopoldo Gotuso, o Museu do Doce e o Museu de Ciências Naturais Carlos Ritter. O MAUG, sediado no antigo prédio do Banco Rio Grandense, é dedicado às artes visuais e preserva o acervo do pintor Leopoldo Gotuso. Já o Museu do Doce, localizado no Casarão 8, tem como foco manter a história da tradição doceira da região. Completa o circuito o Museu Carlos Ritter, na Rua Gomes Carneiro, número 1, que apresenta a história natural local através da sua coleção de animais preservados e exposição de insetos. Além desses espaços, a Universidade mantém a Galeria Sul Design, no Centro de Artes, voltada à produção contemporânea de design. A rede de museus da UFPEL promove a mediação cultural e a preservação do patrimônio para a comunidade acadêmica e o público externo. Mais informações sobre horários e exposições podem ser consultadas no site oficial da PREC.
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0: 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Hora certa, Federal FM.
1: 6:20.
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2: Hora certa, Federal FM.
3: 6 horas e 33 minutos.
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1: Hora certa, Federal FM.
2: 6:44.
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0: 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Hora Certa Federal FM.
1: 6:54.
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44: Sete horas e 25 minutos.

0: 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Somos...
1: 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O Diretório Acadêmico de Comércio Exterior realiza entre 28 deste mês e 2 de outubro a primeira edição da Semana Acadêmica de Comércio Exterior. O evento propõe um espaço de debate e integração entre pesquisa, ensino e extensão sob o tema do Sul para o Mundo. O evento será realizado no auditório da Reitoria, no Campus Anglo, localizado na Rua Gomes Carneiro, número 1, e durante o período noturno, e garantirá certificação de 20 horas para quem participar de 5 palestras. As inscrições são gratuitas e poderão ser feitas pelo e-mail disponível na página da UFPEL. O cronograma da semana ocorrerá ao longo de 5 dias, cada um dedicado a um eixo temático distinto: impactos regionais, operações e legislação, logística internacional, pesquisa em comércio exterior e despacho aduaneiro.
2: A Pró-Reitoria de Assuntos Estudantis da Universidade Federal de Pelotas promove, em setembro, atividades na sala de apoio à vida acadêmica. A iniciativa, de forma online, tem como objetivo oferecer suporte a estudantes ingressantes ou estudantes que estão cursando seus primeiros semestres dentro da universidade, e une todas as iniciativas da PRAE em uma única frente de ação. Os encontros ocorrem em plataforma online nos dias 23 e 24 deste mês, quarta e quinta, das 9 às 11 da manhã. As pessoas que tiverem presença nos dois encontros recebem posteriormente um certificado de participação. As inscrições ocorrem por meio de formulário e ficam abertas até o dia 20 deste mês. No dia 21, as pessoas inscritas recebem, através do e-mail enviado no formulário, a confirmação da inscrição e o link para a participação.
1: Estão abertas as inscrições para o minicurso Negociação Estratégica, edição 2026, atividade que integra o projeto de extensão Ciclo de Cursos de Gestão de Negócios do Centro de Ciências Sócio-Organizacionais da UFPEL. O minicurso será ministrado pela professora Isabel Soares, que abordará os processos e as dinâmicas que facilitam a colaboração entre as pessoas que buscam estruturar, negociar e fechar acordos bem-sucedidos. As aulas ocorrerão às terças e quintas-feiras, totalizando 5 encontros, no final de setembro, nos dias 24 e 29, e no início de outubro, nos dias 1º, 6 e 8, das 17 às 19 horas, no quarto andar do Campus Anglo, na sala do POS número 1. A carga horária total do curso é de 10 horas. A participante receberá um certificado de 10 horas, desde que cumpra a frequência mínima de 75% da carga horária, assinando a ata, sua presença em cada aula.
2: A 12ª Semana Integrada de Inovação, Ensino, Pesquisa e Extensão, a CIEP, o maior evento acadêmico e científico da UFPEL, está com um novo prazo para submissão de trabalhos, até o dia 18 deste mês. O envio é realizado por formulário disponível na página da 12ª CIEP. A Semana Integrada, com o tema Educação e Trabalho no Mundo Digital, Aprender a Aprender, será realizada de 9 a 13 de novembro, no Campus Anglo. A CIEP reúne 6 eventos realizados de forma simultânea: os congressos de inovação tecnológica, ensino de graduação, extensão e cultura e iniciação científica, o encontro de pós-graduação e a CIEP Jovem, destinada a estudantes do ensino médio.
1: Por meio de atividades lúdicas e oficinas, projeto da Universidade Federal de Pelotas contribui para o aprendizado sobre a Constituição da República, a norma fundamental do país, na rede pública de ensino. A iniciativa, vinculada ao curso de Comércio Exterior, aborda direitos e deveres, o funcionamento das instituições e da democracia, ações afirmativas e eleições, separação de poderes e sistemas de governo, por meio de jogos e outras estratégias pedagógicas. Até outubro, o projeto Constituição nas escolas, prevê 4 participações em 3 municípios, Santana da Boa Vista, Santa Vitória do Palmar e Chuí. As próximas visitas do projeto Constituição nas Escolas está prevista para o dia 21 de setembro no Colégio Estadual Santa Vitória do Palmar e no dia 5 de outubro na Escola Marechal Soares de Andraia, no Chuí. As escolas que tiverem interesse em participar do projeto devem entrar em contato com o e-mail do coordenador danielmarchiorineto@gmail.com. Um percurso em que os participantes poderão observar, identificar e registrar as aves em seu habitat natural. Assim, é a essência da passarinhada, primeira ação do gênero promovida pelo Museu de Ciências Naturais Carlos Ritter, da Universidade Federal de Pelotas. A atividade será realizada no dia 26 deste mês, das 14 às 17 horas. Além de unir conhecimento científico, educação ambiental e aproximação com a biodiversidade local, a prática promove o bem-estar, trazendo benefícios para a saúde física e mental. O ponto de encontro para o percurso será o próprio museu, que fica na Praça Coronel Pedro Osório, número 1. É necessário trazer caderno, lápis e câmera fotográfica. Pode ser a câmera do celular também. A atividade é recomendada para maiores de 15 anos. O Clube de Leitura Ler Mulheres terá o próximo encontro no dia 24 deste mês e a atividade ocorrerá das 18 às 19 horas e 30 minutos na Outro Porto, Rua Benjamin Constant, 701A. A participação é gratuita e aberta à comunidade. Em setembro, com o livro Degola, de Monique Malcher, o clube irá ao norte do Brasil acompanhar uma história de trama e memória. O lar, espaço normalmente relacionado à acolhida, é um lugar de opressão. O título sugere um corte, a ruptura com os abusos. Monique é artista visual, jornalista e antropóloga. Sua obra destaca a violência feminina com foco na memória, na resistência e na sobrevivência.
2: A Fundação Delfim Mendes Silveira, entidade de apoio ao FPEL, está com processo seletivo aberto para seleção de bolsistas voltados ao projeto Acordo de Parceria para Pesquisa, Desenvolvimento e Inovação, Inova Agro FPEL. O selecionado participará na iniciativa Desenvolvimento de Fornalha Modular Equipada com Sistema de Monitoramento Inteligente de Gases para Secagem de Grãos e Sementes. A vaga é voltada para estudantes dos cursos de Engenharia de Controle e Automação, Engenharia Agrícola e Engenharia da Computação. Será selecionado um bolsista, que cumprirá carga horária de 20 horas semanais, recebendo uma remuneração de R$ 700. Também será formada uma suplência composta por 3 pessoas. As inscrições ocorrem até o dia 18 deste mês e a seleção se dará por avaliação do currículo e entrevista.
1: Estudantes do curso de dança licenciatura da Universidade Federal de Pelotas participaram de uma oficina sobre primeiros socorros. A atividade, que integra o rol de ações formativas promovidas pelo curso, busca preparar os acadêmicos para uma atuação mais consciente nos diferentes meios e contextos da educação básica. A oficina teve duração de 4 horas e foi ministrada pelo enfermeiro Guilherme Panchon Cavada, que atua na Coordenação de Saúde e Qualidade de Vida da Universidade. A atividade foi uma iniciativa conjunta das disciplinas Panorama Profissional e Mundo do Trabalho em Dança, sob responsabilidade do professor Tiago Silva de Amorim Jesus, e Pedagogia da Dança 2, ministrada pela professora Rosiane Franken Correa.
2: O Centro de Ciências Socioorganizacionais da Universidade Federal de Pelotas prorrogou o período de inscrições para o concurso que selecionará a nova identidade visual do curso de bacharelado em turismo. O novo prazo estará aberto até o dia 21 deste mês. E a proposta, enviada junto com a documentação exigida em edital, deverá ser enviada para o endereço marcadoturismo@gmail.com. A marca vencedora será adotada oficialmente pelo curso em materiais impressos, documentos, sites, redes sociais e outros materiais de comunicação. Podem participar estudantes com matrícula regular, egressas e egressas de cursos de graduação, mestrado e doutorado, servidoras e servidores da UFPEL. A inscrição é gratuita e individual e é permitido o envio de até 3 propostas por participante.
1: Está disponível para download o Guia de Sustentabilidade para Serviços de Alimentação, publicação que apresenta orientações práticas para a incorporação da sustentabilidade à gestão desses afazeres. O manual foi desenvolvido em parceria pela professora Shirley de Oliveira Rampaelli, da Faculdade de Nutrição da Universidade Federal de Pelotas, e pelas professoras Joyce Trindade Silveira Ranquelá e Fernanda Alice de Moura, do curso de Nutrição da Universidade Federal do Pampa, Unipampa, campus Itaqui, elaborado com base em eficiências científicas e documentos técnicos. O guia reúne estratégias relacionadas ao planejamento de cardápios, uso de alimentos locais e sazonais, aproveitamento integral, uso racional de água e energia, redução de desperdícios, gestão de resíduos, integração com a comunidade e a educação para a sustentabilidade.
2: O grupo do Programa de Educação Tutorial, o PET, do curso de Arquitetura e Urbanismo da UFPEL, promove, de 28 deste mês a 1º do outro, o segundo ciclo de empreendedorismo. O evento ocorre no auditório do Centro de Artes da Universidade, na Álvaro Chaves 65, sempre às 18 horas. As inscrições já estão abertas. Com o tema Empreender para Transformar, Passo a Passo, Gestão e Oportunidade no Mercado da Construção Civil, o ciclo de empreendedorismo tem sua segunda edição repaginada. Serão 4 noites divididas entre palestras, rodas de conversa e dinâmicas para conectar os estudantes às instituições e às empresas do ramo da construção civil.
1: Estas foram as últimas do Federal FM Notícias. Redação, Coordenadoria de Comunicação Social da UFPEL. Apresentação, Henri Dias, Rafael Cavalheiro e Roberto Engel. Edição e gravação, André Lufema e Roger Dutra. Supervisão técnica, Leonardo Assis. Direção-geral, Michael Kerr. 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
1: Sete horas e 51 minutos.

agora. Drops, agenda de arte e cultura, aqui na Federal FM. No dia 11 de setembro, o Luciola Casa de Cultura e Café recebe uma noite especial de choro e samba com o grupo Andanças. Um encontro que celebra a música brasileira e também a história de quem a constrói. Rui Madruga, Everton Maciel, Carlos Machado e Paulo Martins sobem ao palco para um resgate afetivo da trajetória de cada um deles, costurando memórias, experiências e muita música boa. Será uma noite de encontro, escuta e celebração. Dia 11 de setembro, sexta-feira, a partir das 19h30, no Luciola Casa de Cultura e Café. Reserva pelo WhatsApp 53 984 65 0667. 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
2: Agora são 8 horas e 4 minutos. 8 e 4.
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3: A Pró-Reitoria de Assuntos Estudantis da Universidade Federal de Pelotas promove, em setembro, atividades na sala de apoio à vida acadêmica. A iniciativa, de forma online, tem como objetivo oferecer suporte a estudantes ingressantes ou estudantes que estão cursando seus primeiros semestres dentro da universidade, e une todas as iniciativas da PRAE em uma única frente de ação. Os encontros ocorrem em plataforma online nos dias 23 e 24 deste mês, quarta e quinta, das 9 às 11 da manhã. As pessoas que tiverem presença nos dois encontros recebem posteriormente um certificado de participação. As inscrições ocorrem por meio de formulário e ficam abertas até o dia 20 deste mês. No dia 21, as pessoas inscritas recebem, através do e-mail enviado no formulário, a confirmação da inscrição e o link para a participação.
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1: 8 horas e 6 minutos.

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1: 8 horas e 18 minutos.

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1: Oito horas e 32 minutos.

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1: 8 horas e 58 minutos.

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1: Hora certa, Federal FM.
2: 9:02.
1: Federal FM e a temperatura. 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
3: 8 graus.
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4: Estão abertas as inscrições para o minicurso Negociação Estratégica, edição 2026, atividade que integra o projeto de extensão Ciclo de Cursos de Gestão de Negócios do Centro de Ciências Sócio-Organizacionais da UFEPEL. O minicurso será ministrado pela professora Isabel Soares, que abordará os processos e as dinâmicas que facilitam a colaboração entre as pessoas que buscam estruturar, negociar e fechar acordos bem-sucedidos. As aulas ocorrerão às terças e quintas-feiras, totalizando 5 encontros, no final de setembro, nos dias 24 e 29, e no início de outubro, nos dias 1º, 6 e 8, das 17 às 19 horas, no quarto andar do Campus Anglo, na sala do POS número 1. A carga horária total do curso é de 10 horas. A participante receberá um certificado de 10 horas desde que cumpra a frequência mínima de 75% da carga horária, assinando a ata sua presença em cada aula.
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2: Nove horas e 5 minutos.

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1: 9 horas e 18 minutos.

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1: 9:29.
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0: Muito obrigado.
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1: 10 horas e 28 minutos.
0: Federal FM e a temperatura. Nos estúdios da 107,9, centro de Pelotas.
2: 15 graus.
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3: A 12ª Semana Integrada de Inovação, Ensino, Pesquisa e Extensão, a CIEP, o maior evento acadêmico e científico da UFPEL, está com um novo prazo para submissão de trabalhos, até o dia 18 deste mês. O envio é realizado por formulário disponível na página da 12ª CIEP. A Semana Integrada, com o tema Educação e Trabalho no Mundo Digital, Aprender a Aprender, será realizada de 9 a 13 de novembro, no Campus Anglo. A CIEP reúne 6 eventos realizados de forma simultânea: os congressos de inovação tecnológica, ensino de graduação, extensão e cultura e iniciação científica, o encontro de pós-graduação e a CIEP Jovem, destinada a estudantes do ensino médio.
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1: 10 horas e 29 minutos.

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1: 10 horas e 43 minutos.

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3: Começa agora mais uma edição do programa Dica do Farmacêutico. O tema de hoje são os medicamentos similares. Um medicamento similar é identificado pelo seu nome de marca ou nome comercial, o que o diferencia dos medicamentos genéricos, que são identificados pelo nome de seu princípio ativo. A aquisição de um medicamento similar só pode ser feita mediante prescrição médica. A grande maioria dos medicamentos similares é produzida por laboratórios nacionais. O desenvolvimento nas pesquisas desse tipo de medicamento são realizadas com o objetivo de equipará-los aos medicamentos genéricos. Para isso, desde 2003, os medicamentos similares devem apresentar o teste de biodisponibilidade relativa e equivalência terapêutica, o que garante que tenham as mesmas características de qualidade dos medicamentos genéricos e de referência. Nem todos os medicamentos similares atualmente em venda passaram por estes testes, porém, sua situação deve ser regularizada até o final de 2014. Termina aqui mais uma edição do programa Dica do Farmacêutico, uma produção do curso de farmácia da Universidade Federal de Pelotas e da Rádio Federal FM. E lembre-se, se estiverem dúvidas sobre o uso de medicamentos, consulte o farmacêutico. Até a próxima!
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6: Dez horas e 51 minutos.

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2: 11 horas e 4 minutos.
1: Federal FM e a temperatura. Nos estúdios da 107,9, centro de Pelotas.
3: 15 graus.
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4: Por meio de atividades lúdicas e oficinas, projeto da Universidade Federal de Pelotas contribui para o aprendizado sobre a Constituição da República, a norma fundamental do país, na rede pública de ensino. A iniciativa, vinculada ao curso de Comércio Exterior, aborda direitos e deveres, o funcionamento das instituições e da democracia, ações afirmativas e eleições, separação de poderes e sistemas de governo, por meio de jogos e outras estratégias pedagógicas. Até outubro, o projeto Constituição nas Escolas prevê 4 participações em 3 municípios, Santana da Boa Vista, Santa Vitória do Palmar e Chuí. As próximas visitas do projeto Constituição nas Escolas está prevista para o dia 21 de setembro no Colégio Estadual Santa Vitória do Palmar e no dia 5 de outubro na Escola Marechal Soares de Andraia, no Chuí. As escolas que tiverem interesse em participar do projeto devem entrar em contato com o e-mail do coordenador danielmarchiorineto@gmail.com.
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2: Onze horas e 7 minutos.

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1: A Universidade Federal de Pelotas mantém um circuito estratégico de museus no centro histórico da cidade, integrando ensino, pesquisa e extensão. No entorno da Praça Coronel Pedro Osório, destacam-se três unidades que compõem a rede de museus da instituição: o Museu de Arte Leopoldo Gotuso, o Museu do Doce e o Museu de Ciências Naturais Carlos Ritter. O MAUG, sediado no antigo prédio do Banco Rio Grandense, é dedicado às artes visuais e preserva o acervo do pintor Leopoldo Gotuso. Já o Museu do Doce, localizado no Casarão 8, tem como foco manter a história da tradição doceira da região. Completa o circuito o Museu Carlos Ritter, na Rua Gomes Carneiro, número 1, que apresenta a história natural local através da sua coleção de animais preservados e exposição de insetos. Além desses espaços, a Universidade mantém a Galeria Sul Design, no Centro de Artes, voltada à produção contemporânea de design. A rede de museus da UFPEL promove a mediação cultural e a preservação do patrimônio.

0: patrimônio para a comunidade acadêmica e o público externo. Mais informações sobre horários e exposições podem ser consultadas no site oficial da PREC.
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3: 11 horas e 21 minutos.

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1: 11 horas e 34 minutos.

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0: Uau, que história. Que mulher sem caráter. Graças a Deus você foi forte para sair desse relacionamento. Foi triste o que você passou. Porém, você fez, você foi lá, você cresceu como pessoa. Agora é ser feliz, porque você merece. Concordo muito. Lucas, quero agradecer você por ter contado a sua história pra gente, que é uma história que chama muita atenção, né? Parece história de filme. Mas é o seguinte, a gente vai pro horário político, mas eu vou lá pra internet, bandfm.com.br, e eu vou continuar o Quem Ama Não Esquece por lá. Já já a minha música...
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48: 12 horas e 25 minutos.

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1: Doze horas e 44 minutos.

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1: Hora certa, Federal FM.
2: 13:02.
1: Federal FM e a temperatura. Nos estúdios da 107,9, Centro de Pelotas,
3: 18 graus.
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4: O Clube de Leitura Ler Mulheres terá o próximo encontro no dia 24 deste mês e a atividade ocorrerá das 18 às 19 horas e 30 minutos na Outro Porto, Rua Benjamin Constant, 701A. A participação é gratuita e aberta à comunidade. Em setembro, com o livro Degola, de Monique Malcher, o clube irá ao norte do Brasil acompanhar uma história de trama e memória. O lar, espaço normalmente relacionado à acolhida, é um lugar de opressão. O título sugere um corte, a ruptura com os abusos. Monique é artista visual, jornalista e antropóloga. Sua obra destaca a violência feminina com foco na memória, na resistência e na sobrevivência.
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2: Treze horas e 4 minutos.

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1: 13 horas e 15 minutos.

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1: Treze horas e 27 minutos.

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1: 13 horas e 38 minutos.

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1: 13 horas e 52 minutos.

0: 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Hora certa, Federal FM. Federal FM e a temperatura. Nos estúdios da 107,9, centro de Pelotas.
1: 20 graus.
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2: A Fundação Delfim Mendes Silveira, entidade de apoio ao FPEL, está com processo seletivo aberto para seleção de bolsistas voltados ao projeto Acordo de Parceria para Pesquisa, Desenvolvimento e Inovação, Inova Agro FPEL. O selecionado participará na iniciativa Desenvolvimento de Fornalha Modular Equipada com Sistema de Monitoramento Inteligente de Gases para Secagem de Grãos e Sementes. A vaga é voltada para estudantes dos cursos de Engenharia de Controle e Automação, Engenharia Agrícola e Engenharia da Computação. Será selecionado um bolsista, que cumprirá carga horária de 20 horas semanais, recebendo uma remuneração de R$ 700. Também será formada uma suplência composta por 3 pessoas. As inscrições ocorrem até o dia 18 deste mês e a seleção se dará por avaliação do currículo e entrevista.
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5: Quatorze horas e 2 minutos.

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7: 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Bora!
8: A música clássica e o canto coral são acessíveis a toda a comunidade através dos grupos artísticos da UFPEL. A Orquestra Filarmônica e o Coro da Universidade realizam temporadas de concertos gratuitos em teatros e espaços públicos de Pelotas e região. Compostos por alunos, professores e músicos convidados, esses grupos levam um repertório que mistura clássicos universais e música brasileira, promovendo a formação de novas plateias. As apresentações buscam aproximar o público da música sinfônica e reforçar o papel da universidade na produção cultural. A agenda de apresentações e concertos é divulgada pelo site da Pró-Reitoria de Extensão e Cultura ou pelo Instagram.
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2: 14 horas e 22 minutos.

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1: Quatorze horas e 40 minutos.

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1: 14 horas e 54 minutos.

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2: Hora certa, Federal FM.
3: 15 horas e 1 minuto.
2: Federal FM e a temperatura. Nos estúdios da 107,9, centro de Pelotas.
4: 20 graus.
2: 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Estudantes do curso de dança licenciatura da Universidade Federal de Pelotas participaram de uma oficina sobre primeiros socorros. A atividade, que integra o rol de ações formativas promovidas pelo curso, busca preparar os acadêmicos para uma atuação mais consciente nos diferentes meios e contextos da educação básica. A oficina teve duração de 4 horas e foi ministrada pelo enfermeiro Guilherme Panchon Cavada, que atua na Coordenação de Saúde e Qualidade de Vida da Universidade. A atividade foi uma iniciativa conjunta das disciplinas Panorama Profissional e Mundo do Trabalho em Dança, sob responsabilidade do professor Tiago Silva de Amorim Jesus, e Pedagogia da Dança 2, ministrada pela professora Rosiane Franken Correa.
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3: Quinze horas e 3 minutos.

0: Pedrinho vai ser papai.
1: Quem, hein? Quem vai ser papai?
0: Menina mulher da pele preta.
1: Menina mulher.

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1: 15 horas e 16 minutos.

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2: 15 horas e 33 minutos.

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6: Hora certa, Federal FM.
7: 16 horas e 1 minuto.
6: 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Nos estúdios da 107,9 Centro de Pelotas.
8: 20 graus.
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9: O Centro de Ciências Socioorganizacionais da Universidade Federal de Pelotas prorrogou o período de inscrições para o concurso que selecionará a nova identidade visual do curso de bacharelado em turismo. O novo prazo estará aberto até o dia 21 deste mês. E a proposta, enviada junto com a documentação exigida em edital, deverá ser enviada para o endereço marcadoturismo@gmail.com. A marca vencedora será adotada oficialmente pelo curso em materiais impressos, documentos, sites, redes sociais e outros materiais de comunicação. Podem participar estudantes com matrícula regular, egressas e egressas de cursos de graduação, mestrado e doutorado, servidoras e servidores da UFPEL. A inscrição é gratuita e individual e é permitido o envio de até 3 propostas por participante.
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7: Dezesseis horas e 4 minutos.

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1: Dezesseis horas e treze minutos.

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1: 16 horas e 27 minutos.

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1: 16 horas e 51 minutos.

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10: 17:27.
9: Federal FM e a temperatura. Nos estúdios da 107,9 Centro de Pelotas,
11: 18 graus.
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12: Está disponível para download o Guia de Sustentabilidade para Serviços de Alimentação, publicação que apresenta orientações práticas para a incorporação da sustentabilidade à gestão desses afazeres. O manual foi desenvolvido em parceria pela professora Shirley de Oliveira Rampaelli, da Faculdade de Nutrição da Universidade Federal de Pelotas, e pelas professoras Joyce Trindade Silveira Ranquelá e Fernanda Alice de Moura, do curso de Nutrição da Universidade Federal do Pampa, Unipampa, Campus Itaqui, elaborado com base em eficiências científicas e documentos técnicos, o guia reúne estratégias relacionadas ao planejamento de cardápios, uso de alimentos locais e sazonais, aproveitamento integral, uso racional de água e energia, redução de desperdícios, gestão de resíduos, integração com a comunidade e a educação para a sustentabilidade.
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10: 17 horas e 28 minutos.

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1: 17 horas e 39 minutos.

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3: Começa agora mais uma edição do programa Dica do Farmacêutico. O tema de hoje é tuberculose. A tuberculose é uma doença infecto-contagiosa causada por uma bactéria que pode afetar os ossos, rins, meninges e principalmente os pulmões. A transmissão é direta, de pessoa a pessoa. Ao falar, espirrar ou tossir, o doente expele pequenas gotas de saliva com um agente infeccioso que pode contaminar outro indivíduo. Os sintomas mais frequentes são tosse seca contínua, que pode transformar-se em uma tosse com pus ou sangue, cansaço excessivo, febre baixa, suor noturno, falta de apetite, palidez e emagrecimento acentuado. Os casos graves apresentam dificuldade na respiração e eliminação de grande quantidade de sangue. O tratamento deve ser feito diariamente, por um período mínimo de 6 meses e sem interrupção. Quase todos os pacientes que seguem o tratamento corretamente são curados. Para prevenir a doença, é necessário imunizar as crianças com a vacina BCG, evitar aglomerações, especialmente em ambientes fechados, e não utilizar objetos de pessoas contaminadas. Termina aqui mais uma edição do programa Dica do Farmacêutico, uma produção do curso de farmácia da Universidade Federal de Pelotas e da Rádio Federal FM. E lembre-se, se estiverem dúvidas sobre o uso de medicamentos, consulte o farmacêutico. Até a próxima!

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1: Hora certa, Federal FM.
2: 18 horas e 1 minuto.
1: Federal FM e a temperatura. Nos estúdios da 107,9, centro de Pelotas.
3: 18 graus.
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4: O grupo do Programa de Educação Tutorial, o PET, do curso de Arquitetura e Urbanismo da UFPEL, promove, de 28 deste mês a 1º do outro, o segundo ciclo de empreendedorismo. O evento ocorre no auditório do Centro de Artes da Universidade, na Álvaro Chaves 65, sempre às 18 horas. As inscrições já estão abertas. Com o tema Empreender para Transformar, Passo a Passo, Gestão e Oportunidade no Mercado da Construção Civil, o ciclo de empreendedorismo tem sua segunda edição repaginada. Serão 4 noites divididas entre palestras, rodas de conversa e dinâmicas para conectar os estudantes às instituições e às empresas do ramo da construção civil.
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2: 18 horas e 3 minutos.

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1: O bem-estar animal é uma das frentes de atuação da extensão na UFPEL. Através do Hospital Veterinário e de programas específicos, a Universidade promove ações voltadas ao controle populacional e à saúde de cães e gatos em Pelotas. Entre as atividades, destacam-se os projetos de castração e orientações sobre a guarda responsável, que ajudam a prevenir doenças e o abandono. Um dos destaques é o trabalho de grupos como o Clean Pet, que foca na saúde de pequenos animais, e as equipes que prestam assistência aos cavalos de tração. Essas atividades seguem o conceito de saúde única, entendendo que a saúde humana, a animal e a do meio ambiente estão interligadas. Por isso, as ações também focam na prevenção de doenças que podem ser transmitidas dos animais para as pessoas. Além de prestar um serviço essencial à comunidade, os projetos preparam os estudantes para atuar com a visão crítica na vigilância sanitária e do controle de doenças. Para saber mais sobre os projetos e os critérios de atendimento, acesse o Instagram, @cleanpetufepel.
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3: Dezoito horas e 17 minutos.

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1: 18 horas e 27 minutos.

0: 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O Diretório Acadêmico de Comércio Exterior realiza entre 28 deste mês e 2 de outubro a primeira edição da Semana Acadêmica de Comércio Exterior. O evento propõe um espaço de debate e integração entre pesquisa, ensino e extensão sob o tema do Sul para o Mundo. O evento será realizado no auditório da Reitoria, no Campus Anglo, localizado na Rua Gomes Carneiro, número 1, e durante o período noturno, e garantirá certificação de 20 horas para quem participar de 5 palestras. As inscrições são gratuitas e poderão ser feitas pelo e-mail disponível na página da UFPEL. O cronograma da semana ocorrerá ao longo de 5 dias, cada um dedicado a um eixo temático distinto: impactos regionais, operações e legislação, logística internacional, pesquisa em comércio exterior e despacho aduaneiro.
1: A Pró-Reitoria de Assuntos Estudantis da Universidade Federal de Pelotas promove, em setembro, atividades na sala de apoio à vida acadêmica. A iniciativa, de forma online, tem como objetivo oferecer suporte a estudantes ingressantes ou estudantes que estão cursando seus primeiros semestres dentro da universidade, e une todas as iniciativas da PRAE em uma única frente de ação. Os encontros ocorrem em plataforma online nos dias 23 e 24 deste mês, quarta e quinta, das 9 às 11 da manhã. As pessoas que tiverem presença nos dois encontros recebem posteriormente um certificado de participação. As inscrições ocorrem por meio de formulário e ficam abertas até o dia 20 deste mês. No dia 21, as pessoas inscritas recebem, através do e-mail enviado no formulário, a confirmação da inscrição e o link para a participação.
0: Estão abertas as inscrições para o minicurso Negociação Estratégica, edição 2026, atividade que integra o projeto de extensão Ciclo de Cursos de Gestão de Negócios do Centro de Ciências Socio-Organizacionais da UFPEL. O minicurso será ministrado pela professora Isabel Soares, que abordará os processos e as dinâmicas que facilitam a colaboração entre as pessoas que buscam estruturar, negociar e fechar acordos bem-sucedidos. As aulas ocorrerão às terças e quintas-feiras, totalizando 5 encontros, no final de setembro, nos dias 24 e 29, e no início de outubro, nos dias 1º, 6 e 8, das 17 às 19 horas, no quarto andar do Campus Anglo, na sala do POS número 1. A carga horária total do curso é de 10 horas. A participante receberá um certificado de 10 horas desde que cumpra a frequência mínima de 75% da carga horária, assinando a ata sua presença em cada aula.
1: A 12ª Semana Integrada de Inovação, Ensino, Pesquisa e Extensão, a CIEP, o maior evento acadêmico e científico da UFPEL, está com um novo prazo para submissão de trabalhos, até o dia 18 deste mês. O envio é realizado por formulário disponível na página da 12ª CIEP. A Semana Integrada, com o tema Educação e Trabalho no Mundo Digital, Aprender a Aprender, será realizada de 9 a 13 de novembro no Campus Anglo. A CIEP reúne 6 eventos realizados de forma simultânea: os congressos de inovação tecnológica, ensino de graduação, extensão e cultura e iniciação científica, o encontro de pós-graduação e a CIEP Jovem, destinada a estudantes do ensino médio.
0: Por meio de atividades lúdicas e oficinas, projeto da Universidade Federal de Pelotas contribui para o aprendizado sobre a Constituição da República, a norma fundamental do país na rede pública de ensino. A iniciativa, vinculada ao curso de Comércio Exterior, aborda direitos e deveres, o funcionamento das instituições e da democracia, ações afirmativas e eleições, separação de poderes e sistemas de governo, por meio de jogos e outras estratégias pedagógicas. Até outubro, o projeto Constituição nas Escolas prevê 4 participações em 3 municípios: Santana da Boa Vista, Santa Vitória do Palmar e Chuí. As próximas visitas do projeto Constituição nas Escolas está prevista para o dia 21 de setembro no Colégio Estadual Santa Vitória do Palmar e no dia 5 de outubro na Escola Marechal Soares de Andraia, no Chuí. As escolas que tiverem interesse em participar do projeto devem entrar em contato com o e-mail do coordenador danielmarchiorineto@gmail.com. Um percurso em que os participantes poderão observar, identificar e registrar as aves em seu habitat natural. Assim, é a essência da passarinhada, primeira ação do gênero promovida pelo Museu de Ciências Naturais Carlos Ritter, da Universidade Federal de Pelotas. A atividade será realizada no dia 26 deste mês, das 14 às 17 horas. Além de unir conhecimento científico, educação ambiental e aproximação com a biodiversidade local, a prática promove o bem-estar, trazendo benefícios para a saúde física e mental. O ponto de encontro para o percurso será o próprio museu, que fica na Praça Coronel Pedro Osório, número 1. É necessário trazer caderno, lápis e câmera fotográfica. Pode ser a câmera do celular também. A atividade é recomendada para maiores de 15 anos. O Clube de Leitura Ler Mulheres terá o próximo encontro no dia 24 deste mês e a atividade ocorrerá das 18 às 19 horas e 30 minutos na Outro Porto, Rua Benjamin Constant, 701A. A participação é gratuita e aberta à comunidade. Em setembro, com o livro Degola, de Monique Malcher, o clube irá ao norte do Brasil acompanhar uma história de trama e memória. O lar, espaço normalmente relacionado à acolhida, é um lugar de opressão. O título sugere um corte, a ruptura com os abusos. Monique é artista visual, jornalista e antropóloga. Sua obra destaca a violência feminina com foco na memória, na resistência e na sobrevivência.
1: A Fundação Delfim Mendes Silveira, entidade de apoio ao FPEL, está com processo seletivo aberto para seleção de bolsistas voltados ao projeto Acordo de Parceria para Pesquisa, Desenvolvimento e Inovação, Inova Agro FPEL. O selecionado participará na iniciativa Desenvolvimento de Fornalha Modular Equipada com Sistema de Monitoramento Inteligente de Gases para Secagem de Grãos e Sementes. A vaga é voltada para estudantes dos cursos de Engenharia de Controle e Automação, Engenharia Agrícola e Engenharia da Computação. Será selecionado um bolsista, que cumprirá carga horária de 20 horas semanais, recebendo uma remuneração de R$ 700. Também será formada uma suplência composta por 3 pessoas. As inscrições ocorrem até o dia 18 deste mês e a seleção se dará por avaliação do currículo e entrevista.
0: Estudantes do curso de dança licenciatura da Universidade Federal de Pelotas participaram de uma oficina sobre primeiros socorros. A atividade, que integra o rol de ações formativas promovidas pelo curso, busca preparar os acadêmicos para uma atuação mais consciente nos diferentes meios e contextos da educação básica. A oficina teve duração de 4 horas e foi ministrada pelo enfermeiro Guilherme Panchon Cavada, que atua na Coordenação de Saúde e Qualidade de Vida da Universidade. A atividade foi uma iniciativa conjunta das disciplinas Panorama Profissional e Mundo do Trabalho em Dança, sob responsabilidade do professor Tiago Silva de Amorim Jesus, e Pedagogia da Dança 2, ministrada pela professora Rosiane Franken Correa.
1: O Centro de Ciências Socioorganizacionais da Universidade Federal de Pelotas prorrogou o período de inscrições para o concurso que selecionará a nova identidade visual do curso de Bacharelado em Turismo. O novo prazo estará aberto até o dia 21 deste mês. E a proposta, enviada junto com a documentação exigida em edital, deverá ser enviada para o endereço marcadoturismo@gmail.com. A marca vencedora será adotada oficialmente pelo curso em materiais impressos, documentos, sites, redes sociais e outros materiais de comunicação. Podem participar estudantes com matrícula regular, egressas e egressas de cursos de graduação, mestrado e doutorado, servidoras e servidores da UFPEL. A inscrição é gratuita e individual e é permitido o envio de até 3 propostas por participante.
0: Está disponível para download o Guia de Sustentabilidade para Serviços de Alimentação, publicação que apresenta orientações práticas para a incorporação da sustentabilidade à gestão desses afazeres. O manual foi desenvolvido em parceria pela professora Shirley de Oliveira Rampaelli, da Faculdade de Nutrição da Universidade Federal de Pelotas, e pelas professoras Joyce Trindade Silveira Ranquelá e Fernanda Alice de Moura, do curso de Nutrição da Universidade Federal do Pampa, Unipampa, campus Itaqui, elaborado com base em eficiências científicas e documentos técnicos. O guia reúne estratégias relacionadas ao planejamento de cardápios, uso de alimentos locais e sazonais, aproveitamento integral, uso racional de água e energia, redução de desperdícios, gestão de resíduos, integração com a comunidade e a educação para a sustentabilidade.
1: O grupo do Programa de Educação Tutorial, o PET, do curso de Arquitetura e Urbanismo da UFPEL, promove, de 28 deste mês a 1º do outro, o segundo ciclo de empreendedorismo. O evento ocorre no auditório do Centro de Artes da Universidade, na Álvaro Chaves 65, sempre às 18 horas. As inscrições já estão abertas. Com o tema Empreender para Transformar, Passo a Passo, Gestão e Oportunidade no Mercado da Construção Civil, o ciclo de empreendedorismo tem sua segunda edição repaginada. Serão 4 noites divididas entre palestras, rodas de conversa e dinâmicas para conectar os estudantes às instituições e às empresas do ramo da construção civil.
0: Estas foram as últimas do Federal FM Notícias. Redação, Coordenadoria de Comunicação Social da UFPEL. Apresentação, Henri Dias, Rafael Cavalheiro e Roberto Engel. Edição e gravação, André Lufema e Roger Dutra. Supervisão técnica, Leonardo Assis. Direção-geral, Michael Kerr.
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0: 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No dia 11 de setembro, o Luciola Casa de Cultura e Café recebe uma noite especial de choro e samba com o grupo Andanças. Um encontro que celebra a música brasileira e também a história de quem a constrói. Rui Madruga, Everton Maciel, Carlos Machado e Paulo Martins sobem ao palco para um resgate afetivo da trajetória de cada um deles, costurando memórias, experiências e muita música boa. Será uma noite de encontro, escuta e celebração. Dia 11 de setembro, sexta-feira, a partir das 19h30, no Luciola Casa de Cultura e Café. Reserva pelo WhatsApp 53 984 65 0667. 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
1: 18 horas e 55 minutos.

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2: 19 horas. Está no ar a Voz do Brasil. As notícias do governo federal que movimentaram o país no dia de hoje.
3: Olá, boa noite.
2: Boa noite para você que nos acompanha em todo o país.
3: Quinta-feira, 17 de setembro de 2026.
2: Vamos ao destaque, aos destaques do dia.
3: Ação contra o comércio de celulares irregulares.
2: Operação Última Chamada tem como alvo cerca de 200 estabelecimentos comerciais em 15 estados. Luana Karen.
4: 50 inquéritos policiais foram instaurados. Também foram realizadas prisões em flagrante e 635 aparelhos celulares foram recuperados.
3: Semana Nacional de Trânsito traz como tema desacelere, seu bem maior é a vida.
2: E especialistas discutem como a ciência pode atuar a serviço da vida nas ruas brasileiras. Cleide Lopes.
5: O objetivo é transformar conhecimento científico em prevenção.
3: ECA Digital completa um ano.
2: Estatuto trouxe novas regras para que as plataformas digitais garantam a proteção de crianças e adolescentes na internet.
3: Os principais avanços são destacados em entrevistas por IAG Miola, diretor da Agência Nacional de Proteção de Dados.
6: Uma mensagem central dessa legislação para as plataformas digitais que a partir de agora elas têm o dever de atuar preventivamente para evitar que danos e riscos para crianças e adolescentes sejam consumados.
2: Hoje na apresentação da Voz do Brasil, eu, Mariana Jung, Mainaz e Brum.
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2: Uma operação em 15 estados para desarticular o comércio de celulares roubados.
3: Numa primeira fase, foram enviadas notificações a pessoas que compraram aparelhos com notificação de roubo no programa Celular Seguro.
2: Com base nessas informações, foi montada a Operação Última Chamada, com foco nos comerciantes que estavam vendendo esses aparelhos.
4: Pelo menos 200 estabelecimentos comerciais localizados em 15 estados foram alvo da segunda fase da Operação Última Chamada, voltada ao enfrentamento de irregularidades relacionadas à venda de aparelhos celulares. O ministro da Justiça e Segurança Pública, Wellington César Lima e Silva, destacou que a operação pretende quebrar a cadeia que envolve o roubo e o furto de celulares.
7: A única forma de combatermos o crime organizado, bem como outras modalidades de criminalidade comum, é exatamente através dessa atuação integrada de todos os órgãos.
4: Como resultado da ação desta quinta-feira, 50 inquéritos policiais foram instaurados. Também foram realizadas prisões em flagrante e 635 aparelhos celulares foram recuperados. Cerca de 280 policiais participaram diretamente da operação nos 15 estados. O secretário nacional da Receita Federal, Robson Barreirinhas, alertou que os consumidores devem consultar o e-mail do aparelho sempre que for comprar um aparelho celular por meio do site ou do aplicativo Celular Seguro. O e-mail é o número de identificação único e global, que funciona como o CPF de um telefone celular. Segundo Barreirinhas, essa consulta deve ser efetuada mesmo no caso da compra de celulares novos.
7: Esse cuidado tem que ser feito também na aquisição de celulares novos em lojas não tão conhecidas, porque em uma das ações aqui nós encontramos caixas de celular novo, caixa vazia. Para que serve isso? Muitas vezes para esquentar o celular roubado. Às vezes, mesmo com aparência de novo, é importante que o cidadão, quando não seja de uma loja conhecida, verifique o e-mail para ver se aquilo lá não é produto de roubo.
4: Já a recomendação para os cidadãos que tiveram o celular roubado é que indiquem os dados do aparelho na plataforma Celular Seguro. Na internet, o site Celular Seguro pode ser acessado pela conta gov.br. Já o aplicativo está disponível para baixar de graça nas lojas de aplicativo para celulares. Reportagem Luana Karen.
2: E as Forças Integradas de Combate ao Crime Organizado, as FICOs, divulgaram os resultados da Operação Força Integrada 4, de combate ao tráfico de drogas e de armas, à lavagem de dinheiro e a organizações criminosas violentas.
3: Foram cumpridos em 20 estados 173 mandados de busca e apreensão, além de 137 prisões.
2: Também foram apreendidos 18 veículos avaliados em R$1,5 milhão, além de 7 armas de fogo, 49 munições, 11 quilos de cocaína e 90 quilos de maconha. Os bens bloqueados somam R$510 milhões.
3: As FICOs estão presentes em todo o país, com 41 unidades que promovem o compartilhamento de informações de inteligência e atuação integrada.
2: Oportunidade para empresas privadas ou públicas que estão com pendências na Receita Federal.
3: Até o dia 10 de novembro, elas poderão ajustar os pagamentos de PIS, PASEP e COFINS sem a incidência de juros de ofício.
8: A regularização é destinada a empresas privadas, órgãos públicos e entidades sem fins lucrativos que pagam PIS, PASEP e COFINS. A iniciativa faz parte da ação de regularização de créditos da Receita Federal e busca o ajustamento espontâneo das obrigações tributárias. De acordo com a Receita, existem inconsistências que somam R$1,3 bilhão. Os avisos para regularização foram enviados pelos Correios e para a Caixa Postal do Contribuinte no portal ECAC, o Centro Virtual de Atendimento. Para fazer a regularização, não é preciso comparecer às unidades da Receita, nem enviar comprovação das retificações. O prazo para que esses contribuintes façam os pagamentos sem a incidência de juros de ofício vai até o dia 10 de novembro. Após essa data, a Receita Federal vai realizar novas verificações e os contribuintes que não efetuarem os pagamentos serão fiscalizados. Na última edição dessa ação, foram regularizados R$900 milhões. Thaísa Vitória para a Voz do Brasil.
2: Há um ano, o Brasil dava um passo importante para garantir os direitos das crianças e adolescentes. Era sancionado o ECA Digital.
3: Inspirado no Estatuto da Criança e do Adolescente de 1990, que foi um marco para a proteção dos pequenos, o ECA Digital trata das obrigações das plataformas com a segurança deles, também no ambiente virtual.
2: Mais cedo, eu conversei com o diretor da Agência Nacional de Proteção de Dados e a GMOLA sobre os avanços desse novo marco legal e as mudanças que estão sendo implementadas para uma navegação mais saudável nas mídias digitais. Acompanhe. Diretor, bem-vindo à Voz do Brasil para a gente falar desse marco que é a criação do ECA Digital, né? O que que o senhor destaca como principais avanços trazidos por essa legislação ao longo desse período?
6: Tem uma mensagem central dessa legislação para as plataformas digitais, que é que a partir de agora elas têm um dever de atuar preventivamente para evitar que danos e riscos para crianças e adolescentes sejam consumados, para que eles aconteçam nas plataformas digitais. Então é um dever de agir de maneira preventiva e proativa. As plataformas têm que, desde a concepção do produto que oferecem para crianças e adolescentes, durante toda a operação desse produto, tem que tomar conta, né? Tem que tomar medidas para que esse produto seja muito seguro para crianças e adolescentes. Isso se concretiza em uma série de obrigações que essa legislação cria para as plataformas digitais no Brasil. Então, por exemplo, as plataformas com o ECA Digital passam a ter um dever de adotar medidas que evitem que crianças e adolescentes sejam expostas a conteúdos ou práticas que podem colocar em risco a sua integridade física, como práticas conhecidas de incentivo ao suicídio ou automutilação. É uma outra obrigação muito concreta que o ECA Digital traz é o dever das plataformas digitais de prevenirem que o uso da plataforma ou do serviço digital seja compulsivo, excessivo por crianças e adolescentes. Então há um dever aqui de mudar, né, incentivos que as plataformas às vezes fazem para um uso para as crianças e adolescentes ficarem conectadas excessivamente, né, de maneira, ou seja, são medidas para evitar o vício nas plataformas digitais. Um outro exemplo são obrigações das plataformas garantirem que crianças e adolescentes tenham contato apenas com conteúdos que sejam adequados à sua idade. Né, e para mencionar um último exemplo aqui de uma obrigação das plataformas digitais criadas pelo ECA Digital, está a obrigação de que as plataformas ofereçam mecanismos de supervisão parental, que significa isso? Ferramentas para que os pais, as mães, os responsáveis por crianças e adolescentes consigam acompanhar o uso das redes sociais e das plataformas em geral por crianças e adolescentes e fazer escolhas para que esse uso seja o mais seguro para essa criança e para esse adolescente. Então, por exemplo, limitar, né, ferramentas que permitam ao pai ou à mãe limitar o contato da criança ou do adolescente com estranhos, ferramentas que permitam limitar o tempo de uso e assim por diante.
2: Grande parte dessas obrigações está ancorada na questão da aferição da idade, né? Para que essas políticas sejam implementadas, é preciso fazer a aferição da idade. E está correndo o prazo para as plataformas se adequarem a isso. O que elas precisam fazer até o início do ano que vem?
6: Para cumprir uma obrigação que eu mencionei aqui, de garantir que crianças e adolescentes tenham contatos com conteúdos que são adequados à sua idade, a plataforma precisa saber se o usuário é ou não uma criança ou um adolescente. Então precisa aferir a idade deste usuário. E o ECA Digital dá uma mensagem muito clara, principalmente para aqueles conteúdos, produtos e serviços que são considerados proibidos para crianças e adolescentes do ponto de vista da lei brasileira. Então, o álcool, o tabaco, as bets, né, os serviços de aposta, os conteúdos pornográficos, isso é considerado pela lei brasileira proibido para menores de 18 anos. Então, o que o ECA Digital nesse caso faz é proibir aquela autodeclaração. Então, o ECA Digital diz, ó, não funciona mais simplesmente ter aquela mensagenzinha de dizer eu tenho mais de 18 anos e poder acessar. Tem que ter um mecanismo que funcione de maneira adequada e efetiva. O que a NPD fez quando o ECA Digital entrou em vigor em março desse ano foi estabelecer um cronograma para que as plataformas consigam se adequar a essa obrigação, porque ela é uma obrigação também tecnicamente complexa, né? Então a NPD já em março desse ano publicou uma série de orientações para as empresas dizendo, ó, o que a gente espera desses mecanismos que vão ser adotados, que vocês devem adotar para aferir idade, é que eles tenham algumas características, que eles sejam confiáveis, como diz a lei brasileira. O que significa isso? Eles têm que ter acurácia, ou seja, eles têm que acertar a idade do usuário, né? Então eles têm que ter alguma confiabilidade de que eles vão analisar de maneira adequada qual é a idade daquele usuário. Outra característica que a NPD diz que é importante é eles têm que ter robustez. O que significa isso? Não pode ser fácil fraudar esse mecanismo, senão ele não vai ser efetivo. Então a gente viu alguns, sair na imprensa antes mesmo do ECA Digital entrar em vigor, exemplos de crianças ou adolescentes que simplesmente, por exemplo, num mecanismo de aferição de idade que faz o reconhecimento facial, pintam uma barba para se passar por uma pessoa adulta. Se o mecanismo de aferição de idade não consegue identificar que isso é uma fraude, isso é um mecanismo que ele não é confiável. E tem que ser mecanismo também, outra característica importante, que respeitem a privacidade, que protejam os dados dos usuários. Então a NPD começou orientando as plataformas sobre de que maneira elas devem adotar esses mecanismos. E o que a gente está fazendo desde março agora é detalhar esses requisitos técnicos para que as plataformas saibam exatamente o que a NPD, que é o órgão regulador responsável por fiscalizar essa obrigação, espera das plataformas, e a NPD também já começou a fiscalizar. Então a gente já começou uma fiscalização, que a gente chama de monitoramento, que é para saber em que medida as empresas estão se adequando a essas obrigações. Quando o detalhamento técnico do que a NPD espera em relação a essa obrigação de aferição de idade estiver pronto, e a gente espera que isso aconteça nas próximas semanas, a NPD vai entrar numa nova fase, que é uma fase de fiscalização, aí eu diria a todo vapor, que daí todo mundo sabe o que se espera, todas as plataformas sabem o que se espera dos mecanismos de aferição de idade, e aí a NPD vai começar a cobrar integralmente o cumprimento dessa obrigação. A gente já está monitorando, ou seja, já estamos acompanhando quem está adotando e estamos em diálogo com quem ainda não adotou e tem que adotar esse mecanismo de verificação de idade para entender como é que essas empresas estão planejando cumprir a lei, já que conforme o cronograma que a NPD divulgou, a partir de janeiro do ano que vem haverá uma cobrança muito intensa de que esses mecanismos estejam plenamente em funcionamento no nosso país.
2: E tem um outro prazo vencendo hoje também, que é o dos relatórios de transparência que eles têm que apresentar, né? Quais são as informações que tem que estar nesses relatórios?
6: Perfeito. Esses relatórios de transparência são algo também muito importante, uma obrigação nova que o ECA Digital trouxe para as plataformas. E é uma obrigação muito relevante, eu diria, porque é a maneira pela qual o ECA Digital obriga as empresas a prestarem contas de como é que elas estão atuando para cumprir todas as obrigações do ECA Digital. E hoje, como você muito bem ressalta, é o prazo que a NPD determinou para as empresas fazerem a publicação pela primeira vez no Brasil desse relatório de transparência. Quem é que tem que publicar esse relatório de transparência de acordo com a lei? Todas as empresas ou plataformas que tenham pelo menos 1 milhão de usuários, que sejam crianças e adolescentes. E tem a obrigação de publicar um relatório de transparência nos seus próprios sites, em português, para que todos os usuários no Brasil consigam compreender, contendo informações como quais são os canais de denúncia disponíveis dentro dessa plataforma para receber denúncias e como é que essa plataforma processa eventuais denúncias, né, de violações que estejam acontecendo dentro da plataforma. Outra informação que precisa conter esse relatório de transparência: as empresas vão ter que mostrar dados sobre quantas denúncias recebem, como é que processam, né, essas denúncias, como é que moderam conteúdos, como é que fazem a moderação de contas, né, se decidem, por exemplo, bloquear determinados usuários por respeito às regras da plataforma ou às regras do ecodigital, como é que isso funciona. E um terceiro conjunto de informações também muito importante que deve constar nesse relatório de transparência diz respeito à avaliação de impacto das plataformas sobre os seus próprios serviços, ou seja, as plataformas vão ter que publicar ou publicizar quais são os principais riscos que identificam nos seus produtos e serviços para crianças e adolescentes. Então, é um conjunto de informações muito importante para que a sociedade brasileira como um todo consiga acompanhar de que maneira as plataformas estão se adequando e cumprindo essas obrigações criadas pelo ECA Digital no Brasil.
2: Muito bem, nós conversamos com o IAG Miola, diretor da Agência Nacional de Proteção de Dados. Muito obrigada, diretor, pela sua entrevista à Voz do Brasil.
6: Obrigado.
3: Empresas de transporte que pagarem abaixo do peso mínimo do frete agora correm o risco de serem punidas.
2: A Agência Nacional de Transportes Terrestres, a ANTT, vai suspender o registro das transportadoras que descumprirem de forma recorrente o valor do frete.
9: A Agência Nacional de Transportes Terrestres, a ANTT, iniciou os procedimentos para suspender cautelarmente empresas que descumprem de forma reiterada o piso mínimo do frete rodoviário. A suspensão do Registro Nacional de Transportadores Rodoviários de Cargas, o RNTRC, vai ser publicada no Diário Oficial da União e terá efeito 72 horas depois. O prazo pode variar de 5 a 30 dias para empresas que acumularem mais de 4 autuações em datas diferentes, no período de 6 meses, quando houver risco de continuidade das irregularidades. A fiscalização foi reforçada por novas regras que ampliaram o controle das operações de transporte. A repetição das infrações também pode levar ao cancelamento do RNTRC por até 2 anos e a multa de até R$1 milhão. As medidas não se aplicam ao transportador autônomo de cargas que atua exclusivamente como contratado. Claudimário Carvalho, para a Voz do Brasil.
2: A Semana Nacional de Trânsito começa amanhã, 18 de setembro.
3: O tema é Desacelere, seu bem maior é a vida.
2: Este ano foi feito um debate de como colocar a ciência a serviço da vida no trânsito.
3: O objetivo é traçar novas estratégias para diminuir os acidentes de trânsito no país.
5: Os acidentes de trânsito causam cerca de 1.200.000 mortes por ano no mundo, segundo a Organização Mundial da Saúde. E o Brasil ocupa o segundo lugar no número de óbitos por esses sinistros. Durante a abertura da Semana Nacional de Trânsito, especialistas em trânsito e segurança viária nacionais e internacionais discutiram pela primeira vez como colocar a ciência a serviço da vida no trânsito. Os técnicos vão usar como ponto de partida dados do Centro Nacional de Estudos de Sinistros de Trânsito na investigação preventiva de acidentes graves. Criado em maio, o Sineste é inspirado no modelo do CENIPA, que investiga acidentes aeronáuticos. Para o ministro dos Transportes, Jorge Santoro, o objetivo é transformar conhecimento científico em prevenção.
10: O CENIPA é referência não só no Brasil, mas no mundo inteiro, e a gente foi beber dessa experiência para a gente poder avançar num novo ciclo de estudos em que a gente consiga produzir materiais fundamentais para a gente avaliar o que precisa ser feito para a gente poder ter uma agenda de correção. O trabalho nosso aqui é identificar as causas, buscar novos caminhos para resolver esses problemas e para a gente evitar novos acidentes.
5: A ideia é abrir um espaço de diálogo, cooperação e construção conjunta para aproximar experiências internacionais da realidade brasileira. Para o secretário nacional de trânsito, Adroaldo Catão, com o Centro Nacional de Estudos de Sinistros de Trânsito, o Brasil inaugura um novo modelo de gestão de trânsito.
11: O debate tem que se dar sobre os dados e até que ponto aqueles dados podem ou não levar a iniciativas A, B, C e analisar as consequências, analisar os resultados. Isso é muito importante.
5: A Semana Nacional de Trânsito 2026 vai de 18 a 25 de setembro, período em que o país amplia a mobilização e a reflexão sobre a segurança viária e sobre a responsabilidade que cada um tem na construção de um trânsito mais seguro. O tema das ações de 2026 é Desacelere, seu bem maior é a vida. Reportagem Cleide Lopes.
2: Bom, como nós ouvimos aí na matéria da

0: Biologia da Universidade de São Paulo. A pesquisa que nós desenvolvemos se baseia principalmente no entendimento da diversidade de abelhas. A pesquisa, ela teve, né, para diferentes grupos de abelhas que nós pesquisamos, e eu vou dar uma ênfase às abelhas como um todo e às abelhas sem ferrão. Eu acho que nos últimos 30, 40 anos, nós pudemos entender a evolução das abelhas de uma forma como não havia um precedente anteriormente. Mais recentemente, nós tivemos avanços muito importantes da genética e até mesmo de comparações entre genomas de grupos de abelhas. Isso abriu uma janela para a compreensão das diferenças e das similaridades, que foi muito importante para o entendimento da evolução dos seres vivos.
1: Ao cruzarem dados de DNA com a anatomia detalhada dos insetos, cientistas da USP mapearam como as abelhas se transformaram ao longo de milhões de anos, um conhecimento crucial para proteger espécies e garantir a polinização nas lavouras.
0: As abelhas são conhecidas da toda a população, mas normalmente não se entende a quantidade de espécies que existem, as diferenças entre elas. Então foram duas pesquisas similares, né, que buscaram então entender a história evolutiva, produzindo então um avanço, forneceu um norte. E mais recentemente nós fizemos duas publicações que documentaram então as diferenças anatômicas e nos permitem então entender como a anatomia das abelhas evoluiu ao longo dessa história. Essa etapa então concluiu, né, um passo importante da pesquisa proposta, e os desenvolvimentos previstos para o futuro incluem o entendimento de questões específicas, né, a evolução de determinados comportamentos que tem consequências para entendimento da diversidade, as perspectivas para interações desses grupos de organismos com plantas e com outros organismos ao longo do tempo evolutivo.
1: Acompanhe a pesquisa na página da Universidade de São Paulo. E esse foi o Ciência na Prática, com produção de Warby Calil e edição de Edinaldo Júnior. E nosso encontro com o Saber Científico volta na próxima semana. Até lá.
2: O valor da produção agrícola brasileira alcançou mais de 920 bilhões de reais.
3: Os destaques foram para as culturas de soja e milho.
4: 927 bilhões e 200 milhões de reais. Esse foi o valor alcançado pela produção agrícola brasileira em 2025, segundo dados divulgados nesta quinta-feira pelo Instituto Brasileiro de Geografia e Estatística, o IBGE. O valor é 18,4% maior do que havia sido registrado em 2024. O avanço na produção brasileira foi impulsionado por culturas como a soja e o milho, que juntas responderam por quase 90% da produção de grãos do Brasil. Henrique Noronha, analista da pesquisa do IBGE, explica os fatores que influenciaram no resultado.
5: Questões climáticas propiciaram uma melhor condição na condução das culturas nas principais regiões produtoras. Como as condições climáticas foram favoráveis, teve aumento de produtividade na maioria das lavouras, com exceção de algumas regiões no Rio Grande do Sul e Oeste Paranaense e áreas do Nordeste que sofreram com a seca.
4: O Centro-Oeste superou o Sudeste e assumiu o primeiro lugar no ranking de valor da produção agrícola, com alta de quase 32%, totalizando 288 bilhões de reais. Somente o estado do Mato Grosso foi responsável por quase 18% de toda a produção nacional. Em todo o país, a área colhida foi de mais de 100 milhões de hectares, aumento de 4,2% em relação a 2024. Reportagem Gabriela Noronha.
2: Essas foram as notícias do governo federal.
3: Uma realização da Secretaria de Comunicação Social da Presidência da República.
2: Com produção da empresa Brasil de Comunicação.
3: Fique agora com as notícias do Poder Judiciário e do Congresso Nacional. Uma boa noite.
2: Boa noite e até amanhã.
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8: STF suspende decisão que determinava a execução de emendas parlamentares de 2025 em Teresina, Piauí.
9: Para o STJ, criptomoedas podem ser usadas para pagar obrigações contratuais e variação de valor não é justificativa para invalidar negócio.
8: Acordo de 193 milhões de reais beneficia quase 800 dos trabalhadores na Bahia.
9: Boa noite, eu sou o Arthur Filho.
8: E eu sou Walter Lima.
9: O Supremo

0: O Tribunal Federal suspendeu a decisão que determinava a execução de emendas parlamentares de 2025 em Teresina, no Piauí.
1: A decisão foi do presidente do STF, ministro Edson Fachin, que analisou um pedido de suspensão contra decisão do Tribunal de Justiça do Piauí, que havia atendido à solicitação de um vereador de Teresina para determinar o pagamento das emendas. Carolina Chaves.
2: No Supremo, a suspensão foi pedida pelo município de Teresina, que argumentou o risco de grave lesão à economia pública. O município alegou que o cumprimento da ordem exigiria anular despesas já programadas, podendo comprometer serviços nas áreas de saúde, educação e infraestrutura. Ao acolher o pedido do município, o ministro Edson Fachin verificou que as 9 emendas somam valores que não foram empenhados no ano passado, nem inscritos em restos a pagar. Por isso, a execução causaria uma mudança no orçamento deste ano. O presidente do Supremo ressaltou que, embora as emendas parlamentares individuais sejam de execução obrigatória, a implementação precisa seguir as normas legais de planejamento e execução das despesas.
0: É válida a cláusula de contrato que prevê o uso de criptomoedas na compra de bens entre particulares.
1: Para o STJ, o negócio é válido mesmo que esses aditivos digitais não sejam considerados moeda de curso obrigatório no Brasil como o real. Fátima Uchoa.
3: A vendedora de um carro e de um imóvel ajuizou ação de rescisão contratual e nulidade de cláusulas contratuais que previam uma transferência de um tipo de criptomoeda como parte do pagamento. O Tribunal de Justiça de Santa Catarina determinou a rescisão do contrato de compra e venda do imóvel, mas manteve a validade quanto ao do veículo. No STJ, a relatora ministra Nancy Andrighi apontou que a lei assegurou que esses ativos digitais possuem valor e podem ser usados em pagamentos ou investimentos, e por sofrer variações no poder de compra, as partes devem avaliar os riscos antes de aceitar a criptomoeda como forma de pagamento.
0: Aplicativo e-título passa a enviar alertas com orientações para as eleições 2026.
1: As notificações reforçam informações sobre serviços da Justiça Eleitoral. Rimac Souto.
4: O Tribunal Superior Eleitoral iniciou o envio das notificações oficiais pelo aplicativo e-título. Os alertas orientam eleitoras e eleitores com informações dos serviços eleitorais, consulta aos locais de votação e contribui para o enfrentamento da desinformação. O aplicativo substitui o título eleitoral de papel para quem tem a biometria cadastrada e fotografia no aplicativo e pode ser utilizado como documento de identificação no momento da votação. O e-título está disponível gratuitamente nas lojas oficiais de aplicativos para Android e iOS. É importante manter o aplicativo atualizado e ficar atento aos comunicados oficiais emitidos pelo TSE ao longo do período eleitoral.
0: Acordo de 193 milhões de reais beneficia quase 800 trabalhadores na Bahia.
1: A ação faz parte da Semana Nacional da Execução Trabalhista, mutirão promovido para acelerar o pagamento de dívidas judiciais trabalhistas. Larissa Batista.
5: 761 trabalhadores fecharam por meio do Sindipetro um acordo de 193 milhões de reais com a Petrobras. A negociação foi feita pela Justiça do Trabalho, na Bahia. E eles são apenas algumas das milhares de pessoas beneficiadas pelo mutirão da Justiça do Trabalho em todo o país. Já foram arrecadados mais de 3 bilhões de reais em cerca de 56 mil audiências realizadas nesta edição da Semana Nacional da Execução Trabalhista.
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0: A você, uma boa noite.
1: E até amanhã.
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8: Eu sou Humberto Pinheiro e estes são os destaques de hoje do Jornal do Senado, que começa agora. Lei do Redata cria incentivos fiscais para a instalação de data centers no Brasil. Novas regras da ANAC prevêem multa e suspensão para passageiros indisciplinados. Senado vai analisar marco legal para reduzir riscos e atividades com agentes biológicos. Boa noite. A Presidência da República sancionou a Lei do Redata que cria incentivos fiscais para instalação e ampliação de centros de processamento de dados, os data centers. A medida busca estimular investimentos no setor e fortalecer a infraestrutura digital do país. Em contrapartida aos benefícios fiscais, as empresas terão de cumprir regras e metas previstas na legislação. A nova lei também estabelece punições para os casos de descumprimento das exigências e dos compromissos assumidos pelos beneficiários. Repórter Douglas Castilho.
9: Com as novas regras, o Estado brasileiro abrirá mão já esse ano de arrecadar o equivalente a 5,2 bilhões de reais em troca de incentivar um setor considerado estratégico pelos parlamentares. As isenções de impostos serão concedidas na compra de produtos de tecnologia da informação e comunicação, além de componentes eletrônicos a serem utilizados nas novas infraestruturas. A líder do governo no Senado Federal, senadora Tereza Leitão, do PT de Pernambuco, manifestou otimismo com o texto.
10: O Brasil deve ser potência da economia digital, conciliando soberania tecnológica, desenvolvimento, sustentabilidade e segurança pública.
9: Durante a audiência pública no Senado, especialistas apresentaram preocupações com a sustentabilidade ambiental e social dos empreendimentos. Por isso, a lei traz mecanismos de contrapartida para que a empresa participe do Redata, como firmar o compromisso com energia limpa e eficiência hídrica. Caso os requisitos não sejam cumpridos, a empresa deverá pagar todos os tributos isentos com juros, além de multa de mora.
8: E as novas regras da ANAC para passageiros indisciplinados já estão em vigor. A resolução classifica as condutas de acordo com a gravidade e prevê punições que vão de orientações a multas de até R$17.500. Em casos mais graves, o passageiro pode ter o direito de voar suspenso por até 12 meses. Entre as condutas consideradas gravíssimas estão agressões físicas contra tripulantes, atentados contra a dignidade sexual e tentativas de acesso não autorizado à cabine de comando. A reportagem é de Luísa Melo.
11: As novas regras da Agência Nacional de Aviação Civil, a ANAC, para passageiros indisciplinados começam a valer a partir desta semana. Os casos de má conduta devem ser classificados de acordo com a gravidade e as punições variam de instruções ao passageiro a multa de R$17.500 e suspensão temporária do direito de voar por até 12 meses para casos considerados como graves e gravíssimos. Entre os comportamentos julgados como gravíssimos estão incluídos violência física contra membro da tripulação e atentado contra a dignidade sexual de tripulante ou passageiro. Ricardo Mota, especialista em direito do consumidor, aponta que um dos maiores desafios das novas normas é a aplicação prática.
12: A régua ficou mais clara no papel. A régua real só vai aparecer quando os primeiros casos concretos forem discutidos, seja na justiça, seja nos canais de defesa do consumidor.
11: As regras são válidas para voos domésticos, incluindo trechos nacionais conectados a voos internacionais.
8: Para reduzir riscos de atividades com vírus, bactérias, toxinas e outros agentes biológicos, o senador astronauta Marcos Pontes, do PL de São Paulo, apresentou um projeto de lei que cria o marco legal da biossegurança e bioproteção. O texto apresenta diretrizes de produção, armazenamento, transporte e descarte de materiais biológicos para instituições que vão desde universidades e laboratórios de diagnóstico médico até grandes centros de pesquisa tecnológica sem engessar a liberdade científica. Repórter Márcio Maturana.
13: O avanço acelerado da biotecnologia traz oportunidades, mas também traz preocupação sobre segurança. Por isso, o senador astronauta Marcos Pontes, do PL de São Paulo, apresentou um projeto de lei que cria o marco legal da biossegurança e bioproteção, com regras claras para qualquer atividade que envolva agentes biológicos, como vírus, bactérias, toxinas, toxinas ou materiais genéticos. São diretrizes de produção, armazenamento, transporte e descarte que deverão ser seguidas por instituições que vão desde universidades e laboratórios de diagnóstico médico até grandes centros de pesquisa tecnológica, sem engessar a liberdade científica. O texto aguarda a definição das comissões por onde deverá ser discutido e votado. As medidas de biossegurança são ações práticas para evitar que um vírus, bactéria ou toxina escape por acidente ou contamine profissionais e o meio ambiente. Já as medidas de bioproteção são controles para impedir ações como roubo, sabotagem e uso indevido de informações. O projeto prevê também a criação de uma coordenação nacional permanente e um sistema integrado de informações para proteger dados de segurança nacional. Sobre tecnologia biológica com inteligência artificial e outras semelhantes, o projeto cria a categoria de pesquisa de uso duplo de preocupação. São considerados estudos com fins legítimos, mas que podem ser usados para causar dano. Neste caso, precisa passar por avaliação e supervisão adicionais. Na justificativa do projeto, o senador informa que, apesar de o Brasil já ter legislações importantes nessa área, existem lacunas que podem ser preenchidas de forma moderna, integrada e acessível.
14: Eleições 2026.
15: Neste ano, o eleitor irá votar em dois senadores. Mas atenção, são dois senadores diferentes. Um voto para cada candidato ou candidata. Primeiro, o eleitor escolherá um candidato e confirmará a escolha. Em seguida, registrará o outro voto. Se o eleitor repetir o mesmo número nas duas oportunidades, apenas o primeiro voto será considerado válido. O segundo será anulado automaticamente pela urna eletrônica. Também é importante lembrar que na votação para senador não é possível votar na legenda, ou seja, o eleitor não poderá digitar apenas o número do partido. Caso isso aconteça, o voto para senador será considerado nulo. No dia da eleição, é permitido levar os números dos candidatos anotados no papel. O primeiro turno da eleição ocorre no dia 4 de outubro e, para ajudar o cidadão a se informar melhor, o Senado Federal criou uma página especial para a cobertura das eleições. O site pode ser acessado por meio do endereço senado.leg.br/eleições. E foi sancionada a lei que cria a Política Nacional de Minerais Críticos Estratégicos. A medida busca estimular a pesquisa, a extração, o beneficiamento e a transformação desses materiais no Brasil, com incentivos de até 7 bilhões de reais para projetos do setor. Os minerais críticos e estratégicos são utilizados em tecnologias como carros elétricos, painéis solares, smartphones e equipamentos de alta tecnologia. Mais informações com o repórter Rodrigo Reza.
16: Após a aprovação pelo Senado Federal, foi sancionada a lei que cria a Política Nacional de Minerais Críticos e Estratégicos. A nova legislação determina o foco no processamento destes minerais, também conhecidos como terras raras, no território nacional. A senadora Tereza Leitão, do PT de Pernambuco, afirma que a lei traz ainda responsabilidade ambiental.
10: Ele cria o certificado mineral de baixo carbono e o cadastro nacional de projetos de minerais críticos estratégicos. Nós não vamos produzir só para exportar, nós vamos produzir também para nossa utilização.
16: Estão previstos até 7 bilhões de reais em incentivos do Estado para projetos envolvendo os minerais. O senador astronauta Marcos Pontes, do PL de São Paulo, destaca que a medida pode transformar o futuro do país.
17: Nós temos condição de enriquecer terras raras aqui no Brasil, que são utilizadas por uma série de aplicações estratégicas para o país. Nós temos o material. Temos os cientistas.
16: As terras raras são um grupo de 17 elementos químicos utilizados na fabricação de diversos tipos de eletrônicos, ímãs para turbinas de energia eólica e em equipamentos da indústria da defesa.
15: Com trabalhos técnicos de Eliseu Caires, o Jornal do Senado fica por aqui. Acompanhe agora as notícias da Câmara dos Deputados. Boa noite e até amanhã.
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19: Projeto prevê incentivo à compra de livros com a criação do Pix da Leitura.
20: Avança a regulamentação da divulgação de imagens de crianças na internet.
19: Câmara define regra para nomear doença transmissível e evitar preconceito.
21: Boa noite. Os deputados aprovaram uma proposta que estabelece regras sobre a nomenclatura de doenças transmissíveis com o objetivo de evitar discriminações. A repórter Paula Bittar tem mais detalhes sobre a proposta.
22: A Comissão de Constituição e Justiça da Câmara aprovou um projeto que define regras para a nomenclatura de doenças transmissíveis no Brasil. O objetivo é evitar nomes que causem estigma ou preconceito contra países, etnias, pessoas ou animais e adequar a legislação brasileira às recomendações da Organização Mundial da Saúde. O texto aprovado determina que os nomes das doenças devem ser curtos, fáceis de pronunciar e baseados em características clínicas epidemiológicas ou no agente patogênico. Ficam proibidos termos que provoquem medo ou que tragam referências geográficas, nomes de pessoas, grupos étnicos, ocupações ou outros organismos que não o próprio patógeno. Segundo o autor da proposta, deputado Sérgio Souza, do MDB do Paraná, a mudança na legislação é urgente para evitar desinformação e violência. Ele citou como exemplo os ataques contra macacos ocorridos após a associação equivocada desses animais com o vírus monkeypox ou varíola dos macacos. A proposta que define regras para a nomenclatura de doenças transmissíveis no Brasil segue agora para análise do Senado. Da Rádio Câmara de Brasília, Paula Bittar.
18: Saúde.
19: Projeto de Zé Silva do União de Minas Gerais garante a aplicação domiciliar pelo SUS de vacinas e imunobiológicos previstos no Programa Nacional de Imunizações para pessoas com transtorno do espectro autista. Ele argumenta que o objetivo é reduzir o impacto dos deslocamentos.
23: O autismo, ele não é uma doença, ele é uma condição de vida e essa condição de vida é preciso o mundo adaptar. Então, para que deslocar essa pessoa para a unidade de saúde, para a unidade básica de saúde? Por isso é um projeto que parece muito simples, mas ele tem um alto impacto na vida das famílias e das pessoas autistas.
21: De acordo com Zé Silva, a proposta não gera impacto financeiro para o Estado, porque utiliza a estrutura já existente das equipes de saúde da família. Ele acrescenta que a iniciativa faz parte de um conjunto de ações voltadas à inclusão.
19: A Câmara analisa projeto que institui o Programa Nacional de Atenção Integral à Obesidade no SUS. A proposta de Fausto Pinato, do União de São Paulo, estabelece uma linha de cuidado prioritária para pessoas com obesidade de alto grau e comorbidades com atendimento nas unidades básicas de saúde.
21: Segundo Fausto Pinato, o tratamento deve combinar acompanhamento médico, nutricional, psicológico e atividade física. Ele reforça que o projeto prevê ainda o acesso a medicamentos já incorporados ao SUS com aplicação supervisionada nos postos de saúde.
19: Pinheirinho, do PP de Minas Gerais, apresentou o projeto que garante o fornecimento gratuito e contínuo nas unidades básicas de saúde de medicamentos que combinam corticoide inalatório e broncodilatador para tratar a asma pelo SUS. Segundo o texto, a entrega será feita mediante receita médica e cadastro do paciente.
21: De acordo com Pinheirinho, esses remédios já são aprovados pelo SUS, mas hoje ficam concentrados em farmácias especializadas, o que dificulta o acesso. Para ele, descentralizar a distribuição ajuda a prevenir crises graves, evita internações e reduz mortes causadas pela asma.
19: É de autoria de Eduardo da Fonte, do PP de Pernambuco, projeto que obriga maternidades a orientar pais ou responsáveis sobre os cuidados essenciais com o recém-nascido antes da alta hospitalar. Ele aponta que a matéria prevê capacitação prática para prevenir acidentes como engasgos.
21: Eduardo da Fonte explica que o treinamento poderá incluir demonstração com simuladores anatômicos, além de orientações sobre alimentação, higiene e sono seguro. O deputado ressalta que a preparação dos cuidadores pode reduzir mortes evitáveis durante a primeira infância.
19: Gervásio Maia, do PCdoB da Paraíba, apoia a criação da Frente Parlamentar em Defesa da Política Nacional de Plantas Medicinais e Fitoterápicos. O deputado integra o grupo que assinou o pedido de registro do colegiado na Câmara em março deste ano.
21: Gervásio Maia ressalta que a medida também beneficia a agricultura familiar por incentivar o cultivo orgânico de plantas medicinais. Para ele, a iniciativa valoriza o conhecimento popular e a biodiversidade brasileira como instrumentos de saúde pública e soberania nacional.
2: Direitos humanos.
19: Os deputados estão discutindo um projeto que estabelece regras para a divulgação de imagens de crianças na internet. O texto já foi aprovado na Comissão de Comunicação, como informa a repórter Maria Neves.
3: A Comissão de Comunicação da Câmara dos Deputados aprovou o projeto que visa limitar a exposição de crianças e adolescentes na internet. A proposta obriga os sites a remover imagens, vídeos e dados pessoais que possam violar a privacidade, a dignidade ou o desenvolvimento de crianças e adolescentes. A medida vale mesmo quando o material for publicado ou autorizado por pais ou responsáveis. Ainda de acordo com o texto apresentado pela deputada Rogéria Santos, do Republicanos da Bahia, os provedores de internet também deverão promover a desindexação das páginas com material impróprio de crianças e adolescentes. O objetivo é evitar que o material seja republicado com alterações ou continue a aparecer em mecanismos de busca. O projeto estabelece ainda que, quando a publicação puder afetar direitos da personalidade, a criança ou o adolescente deverá ser ouvido, de acordo com a sua idade e com o grau de maturidade. O relator na Comissão de Comunicação, deputado Jadiel Alencar, do Republicanos do Piauí, ressalta que o objetivo não é restringir os direitos dos pais, mas proteger menores de 18 anos de abusos.
4: A proposta não proíbe a publicação familiar ordinária. O objetivo é prevenir abusos e assegurar que a autoridade parental seja exercida de acordo com o melhor interesse, a dignidade, a privacidade, a segurança e a autonomia progressiva da criança e do adolescente. Nesse sentido, o enunciado recentemente aprovado na 10ª Jornada de Direito Civil reforça a necessidade de considerar o melhor interesse, a participação da criança conforme sua maturidade.
3: Quanto à exploração da imagem de crianças e adolescentes com finalidade de lucro, o texto determina que os responsáveis deverão adotar medidas reforçadas de proteção dos direitos da personalidade. Isso vale mesmo quando não houver remuneração direta, monetização pela plataforma ou pagamento em dinheiro. O projeto também estabelece que a divulgação de imagem, voz ou dados pessoais de crianças e adolescentes poderá gerar indenização por dano moral, ainda que não seja comprovado prejuízo. A reparação será devida quando a publicação ocorrer sem autorização exigida pela legislação ou provocar exposição indevida, abusiva, vexatória, discriminatória, degradante, exploratória ou incompatível com o melhor interesse da criança ou do adolescente. A mera autorização dos pais ou responsáveis não dispensa a responsabilidade das plataformas quando houver dano ao menor de 18 anos. O texto ressalva que as regras não se aplicam à aparição ocasional de crianças em conteúdos jornalísticos, educativos, culturais, científicos, institucionais ou relacionados à segurança pública, desde que não haja exploração ou exposição abusiva. O projeto que limita a exposição de crianças e adolescentes na internet ainda será analisado pelas comissões de Previdência e Assistência Social, Infância, Adolescência e Família e de Constituição e Justiça. Se aprovado, poderá seguir para o Senado. Da Rádio Câmara de Brasília, Maria Neves.
2: Ciência e tecnologia.
21: Raimundo Santos, do PSD do Pará, apresentou uma proposta para criar a Política Nacional de Inclusão Digital da Juventude. A iniciativa reúne ações para ampliar o acesso de jovens à tecnologia, à qualificação profissional e ao empreendedorismo digital.
19: Raimundo Santos afirma que a política deve priorizar estudantes da rede pública inscritos no CadÚnico e jovens em situação de vulnerabilidade. Além disso, a matéria incentiva cursos gratuitos, doação de equipamentos e parcerias para ampliar a inclusão digital.
14: Educação.
21: Ampliar o acesso ao programa PEDMEIA para estudantes do ensino médio da rede pública é o objetivo de uma proposta de Renildo Calheiros, do PCdoB de Pernambuco. O texto prevê a inclusão gradual de todos os alunos inscritos no CadÚnico, inclusive da educação de jovens e adultos.
19: A expansão seria feita dentro dos limites orçamentários e daria prioridade às famílias de menor renda que ainda não receberam benefício. Renildo Calheiros afirma que a medida estimula a permanência dos estudantes na escola e ajuda a reduzir o abandono e a evasão escolar.
14: Cultura.
21: Avançou na Câmara dos Deputados o projeto que cria o Pix da Leitura. O repórter Luiz Cláudio Canuto traz mais informações sobre a proposta.
0: Está na Comissão de Cultura da Câmara projeto que cria o programa Pix da Leitura, um incentivo financeiro com créditos culturais a quem comprove o hábito de ler. No final de junho, a proposta foi aprovada pela Comissão da Amazônia e dos Povos Originários e Tradicionais. O benefício deve ser usado exclusivamente para a cultura, principalmente a compra de livros, mas também cursos, oficinas e eventos culturais. A proposta determina que o registro da leitura seja realizado de forma simples e não avaliativa. A comprovação seria feita, por exemplo, com resumo escrito, comentário livre ou registro em áudio, nunca por meio de provas escolares, avaliações de conteúdo, atribuição de notas ou juízo de valor sobre a leitura. A prioridade para a implementação do programa seriam moradores do Norte e do Nordeste e comunidades tradicionais e de regiões de fronteira. Segundo o autor do projeto, deputado Duda Ramos, do Podemos de Roraima, a medida busca valorizar e recompensar a leitura e romper assim a imagem da leitura como obrigação escolar ou prática de elite. O relator, deputado Alexandre Lindenmaier, do PT do Rio Grande do Sul, defendeu na Comissão da Amazônia o mérito da iniciativa e disse que o programa tem potencial para ampliar o repertório cultural da população e fortalecer a economia criativa.
1: A leitura constitui um instrumento essencial para o desenvolvimento humano, para o fortalecimento da cidadania e para a ampliação das oportunidades educacionais e profissionais. Neste contexto, políticas públicas que estimulem a formação de leitores contribuem diretamente para o desenvolvimento social, econômico e democrático do Brasil. A concessão de crédito cultural cria um círculo virtuoso, no qual o incentivo à leitura também fortalece o mercado editorial, livrarias, cinemas, teatros, museus e demais agentes da economia criativa.
0: Segundo o relator, a proposta está de acordo com as diretrizes da Política Nacional do Livro e do Sistema Nacional de Cultura. Segundo pesquisa da Nielsen, publicada em fevereiro deste ano pela Câmara Brasileira do Livro, o mercado editorial brasileiro melhorou no ano passado, com 18% dos adultos afirmando que compraram pelo menos um livro nos 12 meses anteriores, 2% acima da pesquisa de 2024. São 3 milhões de novos consumidores. A proposta que cria o Pix da Leitura vai ser analisada ainda pelas comissões de Cultura, de Finanças e Tributação e de Constituição e Justiça, antes de seguir para o Senado. Da Rádio Câmara de Brasília, Luiz Cláudio Canuto.
14: Segurança Pública.
19: Bruno Ganem, do Podemos de São Paulo, destaca a aprovação de projeto que cria um protocolo de atuação em casos de acidentes aéreos. O congressista assinala que a proposta prevê um comitê coordenado pela ANAC para integrar instituições públicas e privadas na resposta a tragédias da aviação.
2: Esse protocolo busca repetir um quadro que acabou sendo positivo em meio à tragédia do acidente da Voipés. As instituições envolvidas, elas acabaram tendo uma sinergia muito boa, né? E isso favoreceu bastante o acolhimento aos familiares, né? Isso foi uma atuação diferenciada. É claro que é triste, né? A gente tem que encontrar algo positivo naquilo que é terrível, né? Que gera tanto sofrimento, mas o fato é que funcionou muito bem e garante que o que deu certo possa se repetir sempre que eventualmente ocorrer uma tragédia aérea.
21: Bruno Ganem afirma que a medida busca evitar que acidentes aéreos sejam tratados de forma desarticulada e burocrática. Ele explica que o texto transforma práticas de cooperação institucional em regra permanente para o acolhimento às famílias das vítimas.
19: Miguel Lombardi, do PL de São Paulo, quer criar regras mais rígidas para a concessão da saída temporária a condenados por crimes de violência doméstica contra a mulher. O benefício dependeria de uma avaliação obrigatória de risco e da manifestação do Ministério Público.
21: Miguel Lombardi também defende que a vítima seja ouvida de forma protegida e que o pedido seja negado quando houver risco à sua integridade. Nos casos excepcionais de concessão, o deputado propõe medidas como monitoramento eletrônico e proibição de contato com a vítima.
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6: Agricultura.
19: Avança na Câmara o projeto que facilita o trânsito de produtos artesanais pelo país. A repórter Silvia Munhato explica como deve funcionar.
7: A Comissão de Indústria, Comércio e Serviços da Câmara dos Deputados aprovou o projeto que permite a comercialização interestadual de produtos alimentícios artesanais fiscalizados por órgãos de saúde de estados e municípios. O deputado José Medeiros, do PL do Mato Grosso, autor do projeto, explica que a ideia é facilitar o trânsito desses produtos.
9: Nós temos produtos muito caros à nossa sociedade que são comercializados e muitas vezes apreendidos por filigranas das portarias e regulamentos, né? E nós temos uma preocupação porque boa parte da legislação que rege isso aí não é nem a que é aprovada no Congresso, né? São portarias, resoluções que vão sendo feitas e deixando essas pessoas totalmente à margem da legalidade.
7: O relator, deputado Daniel Agrobon, do PSD de Goiás, também buscou regulamentar a participação dos produtos alimentícios artesanais em eventos internacionais. O texto autoriza a saída desses produtos para participar de feiras, concursos ou provas, desde que haja autorização expressa do órgão federal responsável e sejam observadas as exigências sanitárias cabíveis. O projeto que regulamenta a comercialização interestadual de produtos alimentícios artesanais será analisado agora pelas comissões de Agricultura e de Constituição e Justiça. Da Rádio Câmara de Brasília, Silvia Munhato.
6: Consumidor.
21: Daniel Freitas, do PL de Santa Catarina, votou a favor de projeto que amplia a fiscalização do mercado de combustíveis. A proposta autoriza a ANP, a Agência Nacional do Petróleo, Gás Natural e Biocombustíveis, a acessar dados de notas fiscais eletrônicas dos agentes regulados.
19: O texto aprovado pela Câmara com apoio de Daniel Freitas permite o cruzamento das informações com os dados já reunidos pela agência para identificar irregularidades como adulteração de combustíveis e sonegação. A proposta seguiu para análise dos senadores.
21: Projeto de Áureo Ribeiro, do Solidariedade do Rio de Janeiro, dispensa a exigência do selo físico do Inmetro em capacetes comprados no exterior ou importados por pessoas físicas. O texto prevê que a medida só vale para marcas e modelos do produto que já tiverem certificado e registro no Instituto.
19: Áureo Ribeiro argumenta que a exigência do selo físico encarece os equipamentos e gera autuações desnecessárias a motociclistas que usam capacetes já seguros. O deputado reforça que a medida não altera as exigências de absorção de impacto.
21: Termina agora o Jornal Câmara dos Deputados, produzido pela Rádio Câmara, com trabalhos técnicos.

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4: 20 horas e 3 minutos.
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5: 15 graus.
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4: Vinte horas. E 4 minutos.

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1: 20 horas e 29 minutos.

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1: Vinte horas e 54 minutos.